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1: Recordações, flashback de banda, são sete, sem amor ninguém vive. Vamos seguindo, vem Banda Toque Legal com Cris. A música é 20 horas de bar, tem por aqui Por Ti Maria. Os Atuais tocando também na nossa sequência. Curte aí, Bandas e Companhia.
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0: mesmo. É ter você aí, ouvindo, curtindo, participando.
1: Os atuais sucesso por Ti Maria, teve 20 horas de bar e tem mais. Depois do intervalo a gente volta com mais Bandas e Companhia, não sai daí.
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1: Segue Bandas e Companhia, vem que tem banda Trilegal com Wagner Schneider, dois emburrados, só uma lajota, uma só lajota, Cleiton Borges ainda passarela, bebê deitado. Segue Bandas e Companhia.
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1: O bebê deitado, passarela, vem hora do tia chegando por aqui. Tem candeeiro, xeloquedo, botoneira. Tem ainda chiquito e bordoneio, garrando um sentimento. Hora do tia no banda.
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0: Essa moda, Fabrício.
1: Força Gaúcha. Agarrando o sentimento por aqui, Chiquito e Bordonei tocando Hora do Tiano Bandas e Companhia, que fechou mais uma. Intervalo, a gente volta já com recordações, flashback de banda.
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5: Bandas e Companhia trazendo mais, muito mais. Vem chegando por aqui recordações, flashback de bandas. Tem Banda Elite Show, Ele Se Apaixonou, Catiaqueira, Vanderlei Rodrigo e ainda Terceira Dimensão, Caminhoneiro Apaixonado. Recordações, flashback de bandas.
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2: Bandas e companhia com flashback de bandas pra você curtir por aqui, ó. Flashback, aquelas músicas gostosas de ouvir. Que beleza. Vamos seguindo, vem Nave Som, Abraço de Pijama, tem Silverson, Você Foi Mentira. É o Bandas e Companhia. Segue.
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0: Você foi mentira, disfarçado de amor da minha vida. Fechou mais uma, intervalo, e a gente volta já depois do intervalo.
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0: Bandas e Companhia, seguindo com as saideiras de hoje, para ir fechando. Sim, senhor, sim, senhora. Vamos lá, saideiras. Banda Caine do Brasil, Lembranças de Amor, tem a Dama e o Garçom. Tem ainda a Chance Grande. Tô indo, a gente se encontra amanhã. Amanhã tem mais Bandas e Companhia. Para você, um grande abraço e até amanhã. Tchau.

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9: Muito bem, Hora Livre chegando em seu rádio. Que bom saber que você está aí com a gente. Por aqui vamos trazendo a melhor programação flashback. Uma playlist super especial, selecionada. Vamos viajar no tempo, conferir aquele som que vai dos anos 60, 70, 80, 90 e até 2000.

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1: Muito bem, que sequência linda foi essa aqui do nosso Hora Livre. Tá gostando? Opa! Por aqui a gente vai viajando na melhor seleção de músicas com o nosso Hora Livre Flashback. Você de perto, de longe, em casa, no trabalho, viajando, seja muito bem-vindo, porque a gente segue aproveitando essa sequência de hoje. Tá vindo mais! Dire Straits, o sucesso de 1985, Money for Nothing.
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2: Hora Livre Flashback, pra gente matar saudade de grandes sucessos, grandes músicas dos anos 60, 70, 80, 90, até o início dos anos 2000. A gente vai conferindo também músicas até 2019, pra gente matar saudade por aqui no Hora Livre Flashback. A você, só agradecendo. Obrigado mais uma vez pela companhia. Espero que você tenha gostado das naftalinas de hoje. Eu tenho certeza que todo mundo gosta de curtir, mas tem umas que são super especiais, né não? Obrigado mais uma vez, valeu demais, até a próxima edição do Hora Livre. Continue com a gente por aqui, aquele abraço, em té, axé, amém, saúde, paz, o resto a gente corre atrás.

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0: O Arena vai dar um tempinho rapidinho, mas segura aí porque a emoção volta já já com mais modões de responsa.
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0: De volta com um programa que é pura raiz, tradição e sucesso. Continua com a gente no Arena Sertaneja com Jonatas Gonçalves, porque aqui o bom do sertanejo não para.

O Arena Sertaneja dá uma rápida paradinha, mas é só para tomar uma água e volta com força total. Segura aí que já já tem mais sucessos para tocar o seu coração.

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0: 7 horas.
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2: 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Bora continuar essa jornada musical no Arena Sertaneja com Jonatas Gonçalves.

0: Segura aí que a gente vai ali dar uma respirada, mas é rapidinho. O Arena Sertaneja com Jonatas Gonçalves volta já já com mais modões de respeito pra você.
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0: 20 horas.
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3: Volta aí, volta com tudo. É o Arena Sertaneja com Jonatas Gonçalves de volta no seu rádio. Modões que marcaram época e continuam no coração do povo.

0: Que delícia. Valeu demais,
1: João.
0: Obrigado pelo convite. Que Deus abençoe ainda mais sua vida. Você é um cara...
1: Que isso, obrigado, viu?
0: 100%.
1: Ter você no meu DVD, meu irmão. Prazer muito grande, viu?
0: Tamo junto, igualmente.
1: Todo sucesso do
0: mundo. Sucesso, um Guilherme. Valeu, moçada.
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0: A gente faz uma pausa, mas é só para afinar os violões. Já já o Arena Sertaneja com Jonatas Gonçalves está de volta com mais modões inesquecíveis.
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0: 7 horas.
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2: 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Continuamos firmes no Arena Sertaneja com Jonatas Gonçalves, com sucessos que marcaram época.

0: A gente dá uma pausadinha, mas não desgruda. Em instantes tem mais sucessos, mais emoções aqui no Arena Sertaneja.
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0: Sertaneja. Estamos de volta e se você achou que já tinha ouvido o melhor, prepare que tem muito mais por vir no Arena Sertaneja.

0: Déjame ir.
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0: som vai baixando, mas a emoção continua no peito. O Arena Sertaneja com Jonatas Gonçalves se despede por hoje. Agradecemos sua sintonia, sua companhia e até a próxima rodada de modões que marcaram nossas vidas neste mesmo horário. Tchau, gente.
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2: Quando o homem trabalha, ele simplesmente trabalha. 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
3: Ó doador supremo do fôlego, vem com o teu sopro agora. Vem como um dia quando o Senhor soprou naquele protótipo humano que não passava de um boneco de barro. Esse boneco, por causa do sopro, ganhou vida, se transformou num homem. Foi chamado de Adão. Tudo ali passou a se mover. Vem agora sobre o vale de ossos secos. Sopra, Espírito, que o poder da morte seja agora superado. Que o sopro da tua glória envolva casamentos, famílias, corpos doentes, enfermos. Onde há asfixia da falência, do desânimo, do desequilíbrio, renova agora com este sopro poderoso que só o Senhor tem. É assim que no nome de Jesus eu peço, porque é assim que creio. Amém.

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1: Olá, graça e paz, sejam todos muito bem-vindos. Já está no ar o Madrugada com Deus. Eu sou Ivan Vaz e vamos passar essa madrugada adorando ao Senhor. Lindas canções vão estar tocando para você a partir de agora. E a gente começa muito bem com a Sheila, Deus Forte.

0: e a oração da fé salvará o doente e o Senhor o levantará. E se houver cometido pecados, ser-lhe-ão perdoados. Confessai, portanto, os vossos pecados uns aos outros e orai uns pelos outros para serdes curados. A súplica de um justo pode muito na sua atuação. Tiago 5, 15-16.
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1: E o Madrugada com Deus já está de volta. Tem Fernanda Brum, Lamparina.

E você recordou comigo esta linda canção do 4x1, Adorar a Deus. E agora chegando mais louvores para você, tem a Josiane e a Gabi Sampaio, Perfeito Amor.

0: Não se preocupe tanto com a velocidade, mas com a direção na rota certa para o alvo certo. Diz que tartarugas conhecem melhor as estradas do que os coelhos. Mesmo na direção certa, cuidado com a falta de velocidade ou a velocidade errada. Estas são palavras do apóstolo Paulo. Prossigo para o alvo. Podemos não conhecer bem o percurso, mas se focarmos o alvo, a chegada é certa. Em 1 Coríntios, capítulo 9, verso 24, lemos novamente Paulo dizendo: Correi de tal maneira que alcanceis. Então, não pare, avance, prossiga para o alvo e viva melhor.
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1: E o Madrugada com Deus já está de volta. Tem Júlia Vitória, Esperança, versão acústico.

0: E você ouviu comigo, eu creio, com o grupo RM6, aqui na programação do Madrugada com Deus. Para você que está completando mais um ano de vida hoje, os meus parabéns e que Deus te abençoe. E agora vem nossos recados aqui da rádio Madrugada com Deus, volta já.
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0: 7 horas.
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2: E o Madrugada com Deus já está de volta. Tem Thalita Roberta, ele chegou.

E você ouviu Vitória Lima, Verdadeira Adoração, os melhores louvores para você adorar a Deus. Chegando mais para você, tem a Lara Oli, Sou Tua Habitação.

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0: horas.
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2: Já estou de volta no Madrugada com Deus, chegando Amanda Ferrari, faz algo novo.

E você ouviu comigo, Jessé Aguiar, não quero do meu jeito. E agora, vem nossos recados aqui no Madrugada com Deus. Eu volto já.

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1: E o Madrugada com Deus já está de volta. Tem Marquinhos Gomes, passo certo.

0: você recordou comigo essa linda canção do Cats Barneia, A Viagem da Oração. E agora, chegando mais música, a Kemily Santos e a Kailane Frauges cantam Resistência.
1: 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Ah, querido, olha para quem está do teu lado e diga assim para ele: nós estamos de pé.

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1: Madrugada com Deus já está de volta. Tem o William Nascimento. Quem foi que disse?

0: E você ouviu Matos Nascimento, Meu Refúgio, Recados e Eu Volto Já.
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0: De volta no Madrugada com Deus, tem Larissa Santos, O Decreto.

Você ouviu o RM6, Não Há Impossíveis. E finalizamos o Madrugada com Deus do seu rádio. Muito obrigado pela companhia e audiência. Vou deixando vocês com a minha última, o Isaac Marins, Pedra Preciosa. Até o nosso próximo encontro.

Não se preocupe tanto com a velocidade, mas com a direção na rota certa para o alvo certo. Diz que tartarugas conhecem melhor as estradas do que os coelhos. Mesmo na direção certa, cuidado com a falta de velocidade ou a velocidade errada. Estas são palavras do apóstolo Paulo. Prossigo para o alvo. Podemos não conhecer bem o percurso, mas se focarmos o alvo, a chegada é certa. Em 1 Coríntios capítulo 9, verso 24, lemos novamente Paulo dizendo: Correi de tal maneira que alcanceis. Então, não pare, avance, prossiga para o alvo e viva melhor.

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5: Alô, moçada, hoje é quarta-feira, meio de semana, e nós estamos chegando juntos por aqui para mais um programão. Tem para você agora o nosso Baú Sertanejo, na edição da sua quarta-feira, meio de semana. Pra gente começar, tem Rick e o Renner, volume 6, a música Que Nem Chiclete, hein? E depois tem a Thaíde Alexandre, Quando o Amor é Pra Valer. As melhores canções tocam aqui na

0: Abrimos muito bem o nosso baú de hoje. Alain Aladim, Remédio Veneno, Teodoro e Sampaio, Paixão Proibida, Adalberto e Adriano, Sedução. Ainda ouvimos Quando o Amor é Pra Valer, canção de Ataíde Alexandre, Henrique Renner, volume 6, 1999, Que Nem Chiclete. Daqui a pouquinho a gente volta. Aguenta aí que é um minutinho só. Muito mais músicas pra você na sua quarta-feira.
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1: Estamos de volta com o Baú Sertanejo, o melhor do passado de volta na sua rádio.
2: Esse é o nosso baú de quarta-feira, só modelo de qualidade. João Paulo e Daniel, a música Apaixonado por Você, vem chegando para abrir esse bloco. E depois tem Eduardo Costa, versão acústico, Avião das Nove.
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0: Fechamos muito bem com César e Paulinho, Meia Noite de Amor, ainda Alan e Aladim, Paixão. Começamos também com Eduardo Costa, Avião das Nove e João Paulo e Daniel, volume 6, Apaixonado por Você. As melhores músicas tocam aqui.
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2: De volta em mais um bloco do nosso Baú Sertanejo na sua quarta-feira, meio de semana. Leonardo, idas e voltas. Depois tem Victor e Léo, Fuscão Preto.

0: grande Andréia Andrade, Por Causa Dela. Alain Aladim com Guilherme Santiago a 2 graus. E ainda nós conferimos juntos Rio Negro e Solimões, a música ensaio do CD ensaio acústico, Porta do Mundo, moda boa, regravação do Peão Carreiro e Zé Paulo. Victor Léo, Fuscão Preto, também nós conferimos um grande sucesso da nossa música e ainda Idas e Voltas com Leonardo. Na sua quarta-feira, nós vamos rapidinho para o intervalo e daqui a pouco tem muito mais moda.
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0: Já de volta por aqui na sua rádio preferida. Tá chegando agora Rio Negro e Solimões, 1989. Quero sua volta. Depois Mato Grosso e Matias, Mistério.

0: legal, fechando mais um bloco com A Saudade Não Passa, Bruno e Marrone, Zezé de Camargo e Luciano, Sou Assim, Mato Grosso e Matias, Mistério, Rio Negro Solimões também cantou com a gente lá de 89, a música Quero Sua Volta. Esse é o nosso baú, Baú Sertanejo.
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0: No baú tá chegando as últimas. Para começar tem Eduardo Costa, Quando o Amor é Pra Valer. Depois tem César e Paulinho, Geração de Cantador.

0: carinho, obrigado pelo carinho. Pode aplaudir a nossa família, realmente é uma geração de cantador. Craveiro e Cravinho, aplauso de vocês.
1: Ed e Fábio César.
0: Ed e Fábio César. Para recordar, só um versinho aqui de um pupurri de pagode para vocês.
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0: Saudoso tinha uma carreira mais ou menos assim, vamos lá.
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0: última de hoje, o grande sucesso na voz do Humberto e Ronaldo, Padão, ainda Leonardo, Namoro Novo, César e Paulinho, Geração de Cantador, Eduardo Costa, Quando o Amor é Pra Valer. Um forte abraço aqui do amigo Melbert Andrade, obrigado a você pelo carinho da audiência. Voltaremos amanhã, quinta-feira, em mais um Baú Sertanejo.
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gauchada. Oi, galeta. Então, buenas pra ti, começando o nosso programa de hoje. Já estamos aí na quarta-feira, metade da semana, Chiro Velho. Pergunto, Patrício Velho, para mais um programa, nosso encontro por aqui diário, com a programação do Estância Nativa, para mandar aquele chasque para toda a saindiada macanuda que sempre está nos prestigiando em todas as querências e estâncias, então, buenas para cada taura, para cada brinda também por aqui. Vamos começar o nosso programa desta quarta-feira com ele. É hora do Fabiano Faria, sim! Vai soltar o verbo vivente por aqui no nosso programa, no Estância Nativa.

0: Presidente, esse é o Ponhedo Silva, por aqui no nosso programa de hoje, quarta-feira do Estância.
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0: 7 horas.
1: 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Oi, galera. Então, buenas, gauchada amiga, seguindo com nosso programa Estância Nativa de hoje, quarta-feira, demais aquele chasque para toda essa indiada macanuda e tauras do Pampa Velho que seguem com a radiola ligada por aqui, grato uma barbaridade. Vamos abrir esse bloco assim com Márcio Correia e o Grupo Gauchismo Vivente.

0: assim foi a boa marca do grupo Netos do Velho aqui no nosso programa no Estância Nativa de hoje, tchê.
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0: 7 horas.
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2: Mandando em Jada Macanuda, no Tranco Bagual e Galponeiro, é a nossa programação do Estância Nativa, seguindo contigo, te fazendo um costado. É bom por demais, hein? Ah, então tá bueno, quarta-feira, pra trazer o Tranco Bagual e Galponeiro, é hora dos quatro gaudérios. Vem nesse tranco assim, ó.

0: circo do seu vivente. É por gaveia, tchê. Fechando mais uma sequência aqui no Estância Nativa.
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0: Bora, vivente, a nossa programação, o galpão certamente tá cheio por aqui, pra quem? Pra Indiana, que sempre tá com a radiola ligada, a Eva Alves, né? Bianca Raquel, diz que não perde uma instância. Quem mais aqui? Samuel Antônio Vitória Lima, Maiara Gomes tá lá no galpão também, Joaquim Ribeiro, a Carolina do Carmo, olha aqui, Indiada, coisa bem boa. Indiada Macanuda, que vai seguindo conosco por aqui na programação do nosso Estância Nativa, e a boa marca do Pampa que vai trazendo pra ti. Paulo Fogaça, é o que vem por aqui agora, bebê.

Seguimos com Fabiano Farias, boa por demais, tá aqui também no nosso Estância. Um grato pra ti, índio velho, e aprenda, familiados, afinal, toda essa indiada macanuda desde o comecito do programa, né? É a boa marca do Rio Grande que gosta por demais e que continua cativando sempre, né? A toda essa indiada que gosta de ouvir a boa marca campeira do Rio Grande. Isso é bom. E assim, índio velho, com os mateadores, fechando o programa de hoje. Índio velho, eu vou molhar a perna e deles aí no velho, por esta estrada, por esse mundão afora, lacria. Amanhã tamo de volta, tchê. Até lá.

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está fazendo aniversário, os meus parabéns, que Deus te abençoe hoje e todos os dias da sua vida. E o Alvorada Sertaneja vem começando muito bem com Goiano e Paranaense. Em seguida, Daniel, meu reino encantado, Andrei e Anselmo, a foto do reino encantado, e Otávio Augusto e Gabriel, a sementinha. Um ótimo dia para você.

0: E você ouviu Otávio Augusto e Gabriel, A Sementinha. E obrigado a você que está ligado com a gente, ouvindo a nossa programação. Deixa eu mandar alô para o Fabiano Farias, tá ligado na audiência com a nossa programação. Obrigado, Fabiano, obrigado pela companhia. Recados da rádio vem chegando, eu volto já já.
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5: E o Alvorada Sertaneja já está de volta. Uma ótima quarta-feira. Chegando Bruna Viola no Ponteio da Viola.

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1: E o Alvorada Sertaneja já está de volta. Uma ótima quarta-feira. Chegando Bruna Viola no Ponteio da Viola.

0: E você ouviu Lourenço e Lorival, Como Eu Chorei. Deixa eu mandar alô para o Marcelo, lá de Itapetininga, interior de São Paulo. Obrigado, Marcelo, obrigado pela companhia. E também a sua filha, né, a sua filhinha Marcela, tá ligado com a gente, obrigado pela companhia. MM, Marcelo e Marcela, tá lá ouvindo a nossa programação. E agora, recados vem chegando, eu volto já.
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9: Já estou de volta por aqui. Tem Chitãozinho e Chororó, Fio de Cabelo.

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0: E você ouviu Alan e Aladim a 2 graus. Música pra você ouvir aqui é modão no seu rádio. Recados vem chegando, eu volto já já.
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2: Já estou de volta por aqui, tem Edson e Hudson, o IP e o prisioneiro.

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6: E o Alvorada Sertaneja já está de volta. Tem Léo Canhoto e Robertinho, O Último Julgamento.

0: Você ouviu Rick Renner, Saudade Pesada, só os melhores no seu rádio. E nos segue nas redes sociais, você me encontra Ivan Weiss, tá bom? Entra aí no Facebook, meu Facebook é Ivan Weiss, tá bom? Só você pesquisar lá, tá? Arroba Ivan Weiss Topo no Instagram. Você pesquisa, arroba Ivan Weiss Topo no Instagram e no Facebook, Ivan Weiss. Aí você pode nos encontrar, nos segue aí, você pode participar das nossas programações também. Teremos o prazer imenso de estar atendendo o seu pedido musical. Recados vem chegando, eu volto já já.
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1: E já estamos de volta, estamos caminhando quase na reta final do Alvorada Sertaneja, mas tem muita música ainda pra você. Chegando Mato Grosso e Matias, Retrato de Mãe.
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0: Você ouviu o trio Parada Dura, Jogado na Rua, é o Alvorada Sertaneja, uma ótima quarta-feira pra você, tá aí ouvindo a gente no seu carro, tá nos levando de carona, tá indo pro trabalho, tá tomando café da manhã, é bom demais, e na audiência com a gente no Alvorada Sertaneja. E agora, recados, vem chegando, eu volto já.
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0: E o Alvorada Sertaneja já está de volta e chega pra cantar Trai a Véia, Casa da Vó.

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0: E você ouviu Rio Negro e Solimões, de São Paulo a Belém. Quem pediu essa música foi o Mário Silva, de Capão Bonito, interior de São Paulo. Tá ligado com a gente, o Mário Silva. E o Duda Campos, também de Capão Bonito, interior de São Paulo, mandando música para todos os ouvintes da rádio. Obrigado, Duda. Obrigado pela companhia. Recados vem chegando, eu volto já já.
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0: Já estou de volta por aqui no seu rádio. Tem de Paulo e Paulino, Amor de Primavera.

0: Chico Rei Paraná, um degrau na escada, aqui na programação do Alvorada Sertaneja, encerrando por hoje, quarta-feira. Muito obrigado a todos que ficaram ligados com a gente, ficaram ouvindo a nossa programação. Amanhã, quinta-feira, no mesmo horário, estaremos de volta aqui para mais uma Alvorada Sertaneja. Conto com a sua audiência e até amanhã.
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Gente, bom dia, bom dia, bom dia, né? Bacana demais, um ótimo dia, né? Ah, que maravilha, né? Chegou a hora, né? Vamos agradecendo ao nosso Papai do Céu por mais essa jornada. Obrigado, Senhor, por mais esse dia. Obrigado, Pai, por o Senhor nos permitir que possamos estar aqui novamente, levando aí até nossos ouvintes aí, né? A toda essa família aí da rádio, né? Da Caldas FM 98,7. Até às 10 horas fazendo aquela companhia contigo. Obrigado por o Senhor nos dar essa oportunidade. Obrigado por o Senhor ter colocado pessoas boas na nossa vida, né? Ah, mas que coisa boa, né? É como diz a mamãe, você tem que fazer o seguinte, meu cara. Você faz aquela apanhata ali, faz aquela, né? Aquela peneirada, que for bom, você vai manter do seu lado, meu cara. O que não for, você vai deixando de ladinho ali e tal, vai ter joguinho de cintura, mas... né? Não vamos se enturmar, ó. Um ótimo dia pra você, obrigado aí pelo carinho, né? Em qualquer cantinho que você esteja, que o nosso Papai do Céu te proteja e traga paz, né? A partir de agora vai eu, teu amigo Valdemiro Alves, né? Fazendo aquela companhia com você até às 10 horas, aqui na sua Caldas FM, 98,7. Um bom dia pra todos vocês, hein? Quero mandar um bom dia pra você que tá sempre ligadão com a gente, né? Cidades aí, vizinhas aí, cidade de Ipatinga, né? Dom Cavate, Residência, Taruaçu, Tarumirim, né? Obrigado aí, cidade de Inhapinha. Você que tá sempre aí nos aplicativos da Calda FM, hein? A toda essa família aí do Rio de Janeiro, né? Lá de Magé. A você de Catalão, Goiás, né? Obrigado aí, né? Santa Catarina. Toda essa moçada aí, a gente agradece aí. Tá lá juntinho conosco, né? Roraima, né? Obrigado aí pelo carinho, pela sintonia. A gente agradece aí toda essa família aí. Tá sempre juntinho conosco aí. Graças ao nosso Papai do Céu, né? Cada dia que passa, nós lá vamos aí, né? Se expandindo aí nesse Brasilzão nosso aí, viu? E que o nosso Senhor nos proteja, traga a paz e vai abrindo as portas, né? Da nossa emissora aí, pra esse mundão aí do nosso Papai do Céu, do meu Deus, viu? Quero deixando aqui um forte abraço também, né? Tá sempre ligado com a gente, tá nos fazendo aquela companhia, nos traz uma palavra amiga, né? Todas as manhãs, meu amigo Walter, né? Conhecido aí, né? O vulgo sargento. Ô Walter, um abraço aí do teu amigo Valdemir Alves, ele me chama de Dedê. Um abraço aí, viu, ô Walter, teu amigo Valdemir Alves aí e toda essa família aí, cara, a sua esposa, o filho aí, aos amigos de trabalho aí, viu, Walter? Um abração pra toda essa turma aí, que o nosso Senhor nos proteja aí e traga a paz aí e a tranquilidade, meu irmão, que o nosso Senhor possa estar sempre caminhando lado a lado conosco. Se caso tropeçarmos, que ele possa nos erguer e ensinarmos o caminho certo da vida de mais uma jornada, viu? Ô Walter, um grande abraço, tudo de bom, meu irmão. Tamo junto nessa jornada aí. E obrigado aí por estar acessando aí os nossos aplicativos TikTok, meu irmão. Tamo junto aí, viu? Um abraço pra você aí, meu cara. Papai do Céu que ilumina aí. E obrigado aí pelas essas palavras todo dia de manhã, né? É uma honra, cara. É um prazer eu poder abrir a tela do meu telefone e saber que tem pessoas como você, Walter, que tá ali dando aquela palavra de carinho, né, cara? Aquela palavra de incentivo, né? É que nós todos precisamos, viu, meu cara? É isso que a gente tem que ouvir, né, meu cara? Aquele alto astral pra cima, né? Pra gente sentir-se bem, sentindo a presença do Pai. Isso aí é coisa maravilhosa que tem, né? Meu cara, isso aí não tem coisa melhor. É coisa que a gente vai guardar pra sempre, né, Walter? A gente pode adquirir tudo, né, cara? É bom você ter seu carrinho novo, você ter sua moto, né? Você ter seu terreno, seu sítio, mas na hora de prestar conta, na hora do arrebatamento, meu cara, fica tudo por aí, meu irmão, né? Não adianta, a hora que chegar aquele momento, ele só nos permitiu que nós possamos estar desfrutando aqui na terra, né, meu cara? Do que a gente tem. Então é agradecer a ele e aproveitar ao máximo, né? Com certeza, com aquele carinho, com boas intenções, entendeu? É, procurar se tá ali sempre ali agradando o próximo, né, meu cara? Ajudando quem, né, precisa de ajuda realmente, né? Não vamos criticar, né, meu cara? Ali, se você não possa ajudar, como diria minha mãe, né, deixa quietinho no cantinho. É, não atrapalha quem quer ajudar, não. Mas é que, valeu, meu irmão, tamo junto. E é um prazer enorme, né, cara, ter conhecido essa grande pessoa, esse camarada que é você, viu, sargento? Meu amigo, volta. Um abraço pra você, meu irmão, aqui, ó. Tranquilo, tamo junto aí, meu guerreiro. Obrigado aí pelo carinho aí, a você e toda a família aí. Dá um abraço aí nessa turma de essa equipe de trabalho sua aí, né? Aos encarregados, a galera todinha aí, aos proprietários aí. Um forte abraço pra essa família aí, meu irmão. Tamo junto aí, volta. Tudo de bom, meu cara.
bom demais da conta, né? Bracana, mas bacana mesmo, né? Um ótimo dia pra você. É, cara, tem certas pessoas que a gente, né? A gente, né? Acaba se como diz o outro, né? Batendo, né, cara? E esse volta aí que eu tô, né, comentando aqui, um grande amigo, né? Tivemos o prazer de

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Obrigado aí pelo carinho, pela companhia. 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Obrigado aí pelo carinho. 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Bom dia. Valdirei Misael, começando bem demais. Carro de faculdade, canta pra nós, canta menino. 79, dia 1 de julho de 2026, né? Mês 7, meu cara.

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6: Aí pra você, né? Bacana demais, um ótimo dia, né? Se tá ruim pra você, né? Imagina pro rapaz aí, viu? Bom dia pra você que tá sempre ligado. Alô, mantimento de baixo, mantimento de cima, né? Moradores aí da rua Santo Antônio, obrigado aí pelo carinho, pela sintonia. É, eu encontrei com o Maurício ali, falou comigo aqui, fala, nem que seja mal de mim lá, meu filho. Maurício, aqui, vamos acabar com essa barriga então, hein, meu filho? É, o problema é esse aqui, vamos acabar com essa barriga. Ele passou numa velocidade ali, meu filho, quase que não dava tempo de falar comigo, né? É, mas aqui, mas passou, meu filho. Você precisa de ver. Você tá rindo? A hora que eu te empurrar, você fica com a barriga dele, você vai ver. Deixa quieto, mas passou numa velocidade ali que eu ia falar com você. Eu vi só o vento, só o vulto, né? É, meu caro amigo Maurício Barriguro, Maria, obrigado aí pela sintonia, viu? Toda essa moçada, hein? Sopão não tá por aí, não, né? Pois é, né? Ah, pois é. Ótimo dia pra essa. Ah, só lembrou do Sopão de novo? Fala em Sopão, sou belisquete. Falou, Valdemiro, você fala em Sopão, me lembra daquele Sopão da Mancheira e Fado. Lembra que era bom, né, rapaz? Já de buieca, ah, por isso tá tudo barrigudinho desse jeito. Mas esse aqui então, meu filho, ó. É o que mais. Ele dava umas três viagens, né, que é Sopão, né? Ele ia lá, enchia um prato, aí ele é esperto, rapaz, pra poder ninguém descobrir que ele já tinha comido e lavava o prato bem lavadinho e voltava lá a fila de novo. É, pensa num bichinho treteiro, é esse aí, ó. É, esse pirulito aqui não é brinquedo, cara. Ele é difícil, mas. Aí junta ele, fubá também é outro também que. É? Ah, não vai não, né? Você era o primeiro da fila. 5 horas da manhã você já tava esperando a fila, já viu? Ótimo dia pra toda essa família aí, né? Bar Lagoa aí, obrigado aí pelo carinho, pela sintonia, né? Bom dia, bom dia. Você da Vila Martins, né? Galera da VM aí. Alô, meu amigo Cassiano, toda essa família aí. Bom dia pra vocês aí. Obrigado aí, viu? Ô, meu compadre lá, bom dia pra você aí, meu filho. Ao Sidney, né? Zé Vaqueiro, obrigado aí pelo carinho. Deirão, toda essa família aí. Um abraço pra essa turma aí, viu? Pois é, depois vai esquecendo de alguém, você me lembra aí, viu? Ô, comadorinha, você já tá na sintonia já, comadorinha? Hã? Você e Gilberto, hein, meu compadre Gilberto? Ah, então bom dia pra vocês aí, viu? A Thayla, né? Ótimo dia pra vocês aí, obrigado aí pelo carinho, toda a família aí, viu? Ah, pois é, né? Tá ligadão com a gente lá. Ah, os nossos amigos pedreiros em geral aí, né? É, o Renato também já tá na luta, né? Olha lá o Renato, o Cláudio, né? Bom dia pra vocês aí. Moradores do Fosso Sanches Dias aí, né? Maria, Maculado. Aqui, toda essa moçada aí, bom dia pra vocês aí, viu? 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A AgroCity, bom dia. Tião Carreiro e Pardim, né? Casando e fugindo, amanhece em funciona, não, é?

0: Vai não! Ele não vai não!
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3: Menino, você viu, né? Casando, fugindo, né? Menor gasto, né? 2-0, né? Você viu, Belisquete? É, falou assim que até assustou, né? Que bateu aí nos bustos dela. Você não sabe o que é isso? Fica quieto, seu canto aí. É, olha o zoião dele pro meu lado. É, você fica quieto aí. Aqui é conversa de adulto, viu? É, você pode rir, você não sabe o que é. Você é bobo, pai. Ai, ai, dizer que é pra poder falar com o pirulito, que é um saquinho de leite. É, que é esse pacotinho de leite. Aqui, bom dia pra vocês aí, meu filho, tá ligado? Ô, meu pai Zé Juca, tudo na paz aí, tranquilo, meu filho? Sob controle? Tá, então tá bom, viu? Ótimo dia pra vocês aí, viu? Papai do céu que abençoe, hein? A ligadão com a gente aí, né? Tá lá, Romildo, toda essa família. E mantinha de baixo, hein? Obrigado aí pela sintonia aí, viu? Um abração pra vocês aí. É verdade, tá lá ligado. Hã? É, tá ligadão com a gente, é o padrinho, né? Doutor Marcolino, padrinho. É, tá sempre ligado com a gente, o Adriano Marlene, toda a família, viu? Bom dia pra vocês aí. Ô, Eva, tudo sob controle aí, Eva, na paz? Tranquilo? Beleza? Então tá bom. Bom dia. 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Um abraço pra essa turma aí, viu? Ah, professor Divino, ó, bom dia pra vocês aí, viu, meu cara? Toda a família aí, tudo de bom aí, meu irmão? É, menina, hein? Quem vem chegando aí? André e Adriano, Paixão de Peão, canta pra nós, meu filho. Acerta seu relógio aí, 7h40.

menino bacana demais, né? Já que deixou nós soltar a voz, não ficou, agora aguenta nós, Zezé de Camargo e Luciano. Tocou Rio Negro e Solimões, de São Paulo a Belém, né? Ah, pois é, né, meu filho? Não para, não. 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Maconfé, bom dia aí pra toda essa família, meu compadre Raimundinho aí, né? Todos os funcionários aí, família, um abraço aí, viu? Tamo junto nessa jornada aí, meu filho, até às 10, alô, bom dia. Segura, meu compadre Olitz.

0: sabe o que nós quer, é só virar o
1: zóio. É, pois é, né? Vai virando o zóio de qualquer maneira. E você não esquece de tarumirim, não, meu filho. Que na hora do leite aí aperta, né? Ah, pois é, né? Vai, você esquece não, viu? É, não vai mesmo não, meu filho. Vai não que aperta. Ah, meu compadre Orides, o cinegrafista do meu compadre Orides, o Pirulito foi lá pra poder filmar ele. É, mas não trabalha direito, não. Toda hora o compadre Orides tá congelando, né? É Pirulito, arrumar outro cinegrafista pra você aí, meu compadre Orides.

pois é, né? Com meu compadre Olido na sanfona, né? Também meu compadre James, Zé Cafaim, Luizinho na viola, meu compadre Anza de Brito, aqui, só treinar, só fera. Você viu aí, ô compadre Olido, né? Gini Gênio vai querer virar pinguim. É, porque tá frio demais, né, coitado? É, volte logo antes que ele não vire pinguim. Fala em pinguim, um abraço pro nosso amigo pinguim, viu? É, refrigeração. Ô pinguim, obrigado pela sintonia, meu irmão. Moradores da Vila, né? Martins, obrigado pelo carinho. Vila Peçanha, né? Vila São José. Um abraço pra essa turma aí, viu? Bom demais.

Foi ele que errou, não foi eu não, ué? Hã? É, foi, você tá rindo de quê? Foi ele que errou, ué? É, não foi o Valdemial, não, foi ele que errou aí. Ô, Tetê, você já acordou já, Tetê? Começa a arredar o sofá aí, meu filho, deixa a sala limpa aí. É, faz igual o meu compadre Maurício Barrigudo, aqui, o Maurício já catou com uma Maria pra cintura lá. É, o forrozão que teve aí, trio parada dura aí, meu filho, bobeou a gente. É, César e Paulinho, nós só quer virar os olhos, mas só viu o Maurício arrastando a chinela. É, não perde tempo não, meu compadre ali juntou com uma Maria e falou assim, vem cá, vamos começar mais cedo. Eita, menina, hein, tem bom demais. É uma série, essas linhas, seu brisquete. Meu compadre Nini, né? Nininho, Nininho gosta, meu filho. É, menina, esse todo mundo gosta da série essa, né? Ei, Gil Guaxupé, né? Noite do meu bem. É muito bom, viu? É, dá pra refletir. Ô Neim, bom dia pra você, Neim. É, Neim é pioneiro aí, né? Ei, Neinho, você já foi motorista barra pesada esse Neinho, né? Hã? É do nosso, né, o ex-prefeito nosso aí, Paulinho Miranda. Um abraço à família aí, viu? É, meu compadre Neinho era motorista desse homem, meu filho. Hã? Tá, meu compadre Neinho é chique, meu filho. Né, qualquer coisa não, viu? Ô, meu amigo Neinho, bom dia pra você, meu filho. Tudo de bom, viu? Ah, já tá na hora já? Ah, então já dá pra salvar o leite dos meninos, vão lá, né?

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0: horas.
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1: É, pois é, né? Não sabe resistir, não, né? Estamos aí, meu cara. Sou Joe, sou eu, né? Vamos juntinho com você até as 10 com a Lu. Bom dia. Agradecendo aí pelo carinho, pela companhia, né? 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Um ótimo dia pra toda essa família aí, papai do céu, que abençoe vocês aí, viu? Todos os proprietários aí, né? Funcionários em geral. Alô, Fifi, tudo de bom pra você, meu filho? Um abraço aí, Fifi. Obrigado aí, viu? Um abraço aí pra toda essa família de lojão, topa tudo, hein? Ai, ai. Ô, Juscelino, bom dia pra você, minha filha. Já tá ligado com a gente aí, Magé, hein? Tá, pois é, né, Silene? Já acordou aí, já, Silene? Ah, ah, pois é. Ah, meu compadre Desil tá virando pro canto ainda, né? Ah, tá lá na roça, lá, meu filho, ó. Tá lá, né? Como é que chama lá? É as pedrinhas do sítio lá? Ah, pois é, tá quietinho, meu filho, né? Bobo nada, tá certo, né? Descansar mesmo, meu compadre Desilde, ó. Mas daqui a pouco tem sucesso pra você aí, viu? Mais tarde. É, deixa o homem acordar primeiro, Valdemir Alves. Vem chegando o Robson cantando aí pra sempre, né? Vou te amar. É, a versão ficou bacana, né? É, Robson.

0: Eita, Zezé de Camargo e Luciano, né? Com Fafá de Belém, né? No Clube do Valdemiro. Aqui, bom demais. Você lembra sobre esquete? É verdade, é? É do Clube do Bolinha. Aí é, mas é bem antigo, senhor, hein? Você tá doido. Que é isso, meu filho? Cai na água, giribito. Aqui, é quem vem chegando pra nós aí? Ah, não vão atender nele? Cadê? É o Claudio que pediu? Ah, então deixa eu falar pra nós aí. Cadê? Fala. Ô, Claudio, bom dia, meu filho.
1: Dia, Dê.
0: Bom dia.
1: Ô, Dê, aqui é o Claudio. Deixa eu te falar.
0: Pode?
1: Eu queria passar aí a música de Barreirito, Menino da Canoa, pra nós.
0: Demais da conta, aí?
1: Pro Renato, pra todos nossos colegas de trabalho.
0: Beleza, meu irmão. Deixa com nós, então. Um abração aí pra toda essa turma aí, né? Ao Claudio, o Renato, né? Aos nossos amigos aí de trabalho aí, ó. Vem chegando aí, Menino da Canoa, Barreirito, canta pra nós, canta, menino.

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8: Aí pra você, né? Sou Joe, sou eu, né? Vamos que vamos nessa jornada aí, um ótimo dia pra você. Ah, bacana demais, né, meu filho? Quarta-feira, né? Dia 1º/7/2026. É, ô, sou Blisquete, lá vai-se o mês, lá vai-se o ano, né, rapaz? É, nós estamos olhando aqui, mas é, o ano que vem vamos fazer aqui, fazer o quê, meu filho? Já tá já aí, né? É, já, daqui um dia já tá começando, né, as musiquinhas de Natal. É, é Natal, é Natal. É, é, meu filho, daqui um dia já começa, né? Não é verdade, ô Pirulito? É, daqui. É, não é assim que canta, não? É Natal, é Natal, não é assim, não? Ah, bobeira, não tem jeito com vocês, não. Eu vou ter que deixar vocês para um lado mesmo, viu?
9: Não.
8: É, não, não.
9: Ele não vai, não.
8: Não, não. Não é assim, não, né? Não, vai decolar, vai, não?
9: Vai, não.
8: É, eu achei que ia, viu? É, coitado, né? Então deixa eu trabalhar. Aqui, mas tá passando o ano, tá passando o mês, viu? 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Bom dia pra você. Eu quero mandar um bom dia, né? Um grande amigo nosso lá de Tarumirim, tá ligadão com a gente aí. Como é que você esqueceu o nome do moço, né? Hã? Ah, pois é, a celebrar, você me fala, viu? Aí falou, é um senhorzinho que mexe com as gambiarras. Mexe com as gambiarras lá em Tarumirim. Ele gosta de mexer com as festas lá, humildinho. Então, um abraço pro humildinho, então, viu? Tarumirim, tá? É, eu conheço, né? Ah, depois só lembro o nome dele, você me fala. Como é que você quer que eu mande abraço? Se você não lembra o nome desse jeito, fica difícil, né? Pois é, ué. Ele fica falando meu ponto, que é Vladimir, manda um abraço pro fulano de tal, entrando menino, mas não sai fulano de tal. Fulano de tal tem muito, meu filho. Ei, meu Deus do céu, né? É difícil demais. Fica igual besouro no ouvido da gente aqui, né? Manda um abraço pro fulano de tal, pra menina de menino. É, mas desse jeito. eu tô mais ou menos enrolado com ele. Uma hora eu vou gravar o senhor falando, sabe? Ele não gosta de jeito nenhum. Ele fica aqui, não põe eu no ar não, né? Mas se pôr você no ar, você cai. Essa barriga toda, você tá igual o Maurício, né? Que a motinha dele, meu amigo Maurício, é colocar você no ar e você cai, viu? Mas vamos trabalhar, meu filho, né? Ah, pois é, né? Tá na hora, né? Então, trabalhar, meu filho, vamos trabalhar. Eita, menino, bom demais, né? Essa galera que tá sempre ligadona com a gente, quero agradecer. É aí no carne assada, aí, né? Obrigado pela sintonia, né? Alô, Delvani, na reta aí, bom dia pra vocês aí, viu? Toda essa galera aí, tá ligadão com a gente lá no Onça, lá, né? Dom Carloto aí, obrigado pela sintonia. É o meu amigo gordinho da gaiola, né? Ei, menino, bom dia pra você aí, meu filho.

Eita, Christian Ralf, né? Bacana demais, Lira virou, né? Ótimo dia pra você aí, né? Quero dar um forte abraço aqui, né? É, pode deixar que na hora que tiver um momento aí de oração a gente vai mandar, viu? A nossa amiga Thayla, né? Tá ligada com a gente aí, toda a família aí, viu? Um abraço pra vocês aí, né? Toda essa família, a filha dela, a Yasmin. Um abraço pra você aí, né? Ao esposo Joel, né? A mamãe dela aí, a Dorinha, toda a família aí, né? Tá lá ligadão, né? Os irmãos lá, o Gilberto, né? A Juliana, a Quileia, um abraço pra vocês aí, viu? Também tá lá, né? A Ana Paula, bom dia pra vocês aí, minha filha.

0: Não vai não.
1: Ah, rapaz, sai fora, senhor. Entra no meio de... Hein? Vai entrando de boca quente aí não, meu filho. Ah, não vai não, ok, rapaz? Ah, lógico que vai. É, coitado, né? Vai nos embala aí, meu filho, né? Vai tudo pra rua, viu? É, meu filho, manda assinar sua carta de euforia aí, você já era, viu? É, dispensa vocês tudo. Até o pirulito vai no meio, porque tá ali fazendo gracinha também, ali tá sorrindo ali. Ah, menino, bom demais, né? É, pra você que tá ligadão aqui na sua Caldas FM 98,7, né? Quero mandar um forte abraço, né? Toda essa galera aí, a cidade de Sabará, tá ligada com a gente. O meu irmão Ricardinho, né? Alô, Ricardinho. Abração pra você aí, meu irmão. Papai do céu que abençoe. Toma conta aí de toda essa família aí, viu? Tá lá meu irmão Ricardinho, ele trabalha lá da rede ABC, né? Da cidade de Sabará aí, né? Então são duas unidades aí, né? Da cidade de Sabará aí, né? Uma aí perto da Praça dos Esportes, né? E a outra lá depois da Praça do Barão. Acho que aquela é a Avenida Vitor Fantini que chama ali, né? Ah, pois é, né? Ô Ricardinho, um abraço aí, meu irmão. Papai do céu que abençoe, cara. Toma conta aí de você e toda essa família aí, viu? Essa galera todinha aí, essas garotas do caixa aí, viu? Aos amigos de trabalho aí, meu irmão. Papai do céu que abençoe toda essa turma aí. Aos gerentes aí, viu? Aos proprietários aí do grupo ABC aí. Um abraço aí toda essa família, essa rede ABC, viu, meu cara? Né? ABC muito mais você, viu? Um abraço aí pra essa turma e tudo de bom. Vamos responder. Aí pra você ligadão aqui na sua melhor, né? Obrigado aí pelo carinho, pela sintonia. Bom dia, né? Bom, quem vem chegando aí? Ah, pois é, né? É, nós tocamos o Ronaldo lá da cidade de Caeté, né? Próximo a Sabará. Ele falou, ô, Walter Bios, toca uma música da Marrom pra nós aí, cara. Pode tocar um pagodinho estourado? Demais da conta, meu filho. Ô, Ronaldo, tá aí então, você... Eita, menino, né? Bom dia pra vocês aí, né? Obrigado aí pelo carinho, pela companhia, né? Meu compadre Fred William, Catalão Goiás, hein, meu irmão? Um abraço pra você aí, meu cara. Ó, tudo de bom aí, viu?

0: Ah, tá aí pra você curtir, né, Marrom, né, rapaz? Que isso, meu filho, canta demais, né? Ah, mas isso é uma terapia pra mente, né? Ótimo dia pra você, né? Eu quero mandar um forte abraço que tá lá ligadão com a gente, hein? Tá curtindo a Caldas FM, né? Ah, sabe quem que é sobre o esquete, né? A Sandra, né? A sobrinha do meu caro amigo Oscar aí, né? Do táxi, hein? Tá lá em Roraima, né? É cidade de Caroeb. Você já viu falar? Você já foi lá pescar lá? Ah, é verdade mesmo, viu? Não, não é história de pescador, não. Eu vi mesmo. É, eu vi lá o dia que o senhor pescou lá. Ele pegou um peixe lá, né? Não é história de pescador, não. Ele pegou um peixe lá, meu filho. Ele pegou um. Como é que chamava aquele peixe lá? É um piau, né? É, pois é, ele pegou um piau lá, deve pesar mais ou menos 12 quilos. É, só de lambari dentro da barriga dele, tinha mais ou menos 6 quilos de lambari. É, que o piau tinha mastigado. Foi uma pescada só, não foi? É verdade, não, essa não fala mentira mesmo, não. Rapaz, você tá duvidando do seu bisavô aí? Hã? Vai indo dele aí pra você ver. Pegou o piau, meu filho, era 12 quilos era o piau, né? 6 quilos era a piaba que tava dentro. É que as piabinhas, piabão, né? Pra dar 6 quilos assim, tem que ser piaba grande, né? É verdade, meu filho. Tô te falando com você, meu filho. Coitado nada, você não foi lá, meu filho. Não é história de pescador, não. Pescador não conta mentira, não, meu filho. Ah, bom demais, lembrando a você que tá sempre ligadão com a gente, deixa eu te falar pra você, né, meu cara, agora é sério, negócio não é piada. 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Ele vai lá, fica lá, meu filho. Freve lá na mimosa, lá tirando o leite lá. Esse é a mimosa. Esse é o pirulito. Pirulito tá bem, meu filho, tá tranquilo. Tem o cavalão dele e o lambari. 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Vou faturar o café ali. Eu vou ali respirar dessa mentira que o senhor contou e eu volto. Não?
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0: Aí, né, meu cara, sou John, né, sou eu, vamos que vamos, né? Alô, meu compadre Lóis, você tá bom, meu filho? Pedreiro, né? Essa pedreira, é toda essa moçada aí, nosso amigo pedreiro aí, né? Ah, o Chiquinho, né? Um abraço pra você, obrigado pela sintonia, viu? Chiquinho Badaró. Ele vai me vendo e já fala comigo, desde longe, desde perto. Rapidinho a notícia chega. É, meu filho, esse é o nosso jornal, né? Eu mais o Chiquinho, vamos montar aí. É, rapidinho a notícia chega, desde longe, desde perto. É, com a rapidez a notícia chega, viu? Bom dia pra você, Chiquinho, obrigado aí pelo carinho, meu irmão, tá ligadão com a gente. Alô, Cacá, obrigado pela sintonia, meu irmão. É, o Negão, toda essa turma aí, sempre ligado com a gente, hein? Bom dia pra vocês aí, viu? A Nega do Matosa, né? Ô Nega, já tem café? Ah, tem café aí, Nega? Tá mesmo? Já tá, mas já tá, ó, rapaz, daqui eu tô vendo, tá até fervendo na garrafa lá, né? Ah, nós vamos tomar um café em hora dessa aí, viu? Ah, é, que cafezinho reforçado, hein? Isso, eita, menino. Põe um gole de café pro Guarazão. O Guarazão, velho, tem que ser. Não toma café puro, não. Aquilo ali é um café e dois super litros de leite, um de manhã e um de tarde. Você tá doido. É, nunca vi daquele jeito, meu filho. Mas bebe. Como é que toma leite, ó. É que é Guarazão, velho, que não brinca não, viu? 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Professor Divino, ó. Abração pro seu e família aí, meu irmão. Tamo junto nessa jornada. Quem vem chegando aí? Ah, é o Angelino, né? Eu tô achando que tá curando... A ressaca até hoje. É de segunda-feira ainda. Passou lá no Tião Cipó. É, meu filho, é um tapa e um tombo. Você tá doido. Ô Tião Cipó, Babeira Rio, bom dia pra você, meu filho. Abraço aí, Tião. Vem chegando aí pra Angelina aí, né? Tá ligado com a gente aí. Alô, Claudio, bom dia.
6: Posso aceitar.

Aí, pra você curtindo aí, Caldas FM 98,7, né? Tava aqui trocando a ideia com a amiga aqui, né? É, o cantor aqui, né? O Armando Vitorino. Aqui trocando a ideia com essa peça aí, né? Grande camarada, tá aí, né? Já tá nas paradas de sucesso aí, com a música Caladão, também tá aí, né? Tocando aí, né? Madrugada Fria. Então, tava trocando a ideia com ele aqui. Bacana demais, gente boa, menino. Pessoa simples, humilde, igual nós mesmo, né? Deixa eu te falar pra você. Eu vou atendendo pro sucesso aqui, tá lá ligadão com a gente, lá em Magé, né, no Rio, fazendo aquela companhia, né, o nosso amigo lá, o Miquéias, né, é o filho da nossa amiga Cileida, né, obrigado aí pela sintonia, toda essa família aí, viu, Miquéias, papai do céu que abençoe vocês aí, meu irmão. É, quer ouvir Roberto Carlos, né, ah, como vai você, né, lá vamos aqui na luta, cara, na tranquilidade, né, e fazendo aquela companhia juntamente com vocês aí do outro lado do rádio, hein. Chega cantando pra nós aí, Robertão, canta, menino.

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0: 20 horas.
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4: Aí pra você, né? Bacana demais, sou Joe, né? Vamos que vamos aqui nesta jornada aqui. Lembrando a você que tá sempre juntinho conosco, deixa eu te falar pra você, meu cara. Ah, pois é, né? Chegou a hora do rango, a barriga já dá aquela roncada. Ah, mas não se aveste não, meu filho. 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Maria, né? Toda essa galera aí, obrigado aí pelo carinho, viu? Renata, bom dia pra vocês aí, é o 33984186522, viu? Ah, pois é, né, meu filho? E a TT falou comigo aqui, ó, tá, mandou agradecer, deixa nós dar uma bisoiada aqui. A TT tá feliz demais. Ela falou comigo, demais, pensa, não tem, tava bom ontem naquela terceira. Ô, TT, fala pra nós, TT.
5: Ô, Dê, bom dia.
4: Bom dia, TT, fala pra nós, velho.
5: Dê, tô passando aqui pra agradecer o povo lá do CRAS, né?
4: Que maravilha,
5: que
4: né,
5: TT?
4: Ontem
5: teve pra nós uma festa lá no CRAS, maravilhosa.
4: Que bacana,
5: mas foi,
4: hein?
5: Uma coisa bacana, muito bacana mesmo pra nós. Ede, nós quebramos com as cadeiras todas lá também.
4: Então tu ficou
5: nós
4: bom, então, hein?
5: Tanto que as cadeiras ficou toda com o pé quebrado.
4: Eita, até as cadeiras dançou.
5: Nós dançou, viu?
4: Aí é bacana,
5: nossa,
4: né, Tietê?
5: Eu cheguei aqui escadeirada. mas eu já danço de novo.
4: Tu valeu a pena, então, hein? Verdade.
5: Mas teve bom, viu, Dê? Muito bom mesmo. O povo do CRAS, vou falar pra você a verdade. Eles não estão nota 10, não. Está nota 1000. As meninas que trabalham são umas meninas muito boas, todas. Não vou falar nome, que é muito. O Badaró, nossa, que menino, gente. Que menina de ouro. Aquele menino, vou falar pra você a verdade. Ele veio pra cuidar dos velhos.
4: Assim que é bom, né, TT?
5: Ele é bom demais.
4: Já é bom muito sinal, né?
5: Muito com nós, graças a Deus, viu, Dê?
4: Bacana, né, TT? Aí, aqui, não tem coisa melhor não, né, rapaz? A pessoa se sentir bem, agradecer, né, pelo feito, né? Então, meu cara, né? Aqui, né? Mas é muito bom. Ô, TT, obrigado, né? A gente que agradece você, né? E, né, eu creio que não só você que gostou, né? Todos que esteve lá, né, gostaram com certeza aí, né? Agradecendo também o Claudinei, né, que vem também dando esse apoio aí, igual você falou conosco aqui. Ô, Tereza, ó, bom demais, viu, TT? Aqui, pra poder não parar o ritmo de ontem, TT, vão nessa aqui com o Rio Negro e Solimões e Daniel na sequência. Mas diz que a Maria, meu filho, do Beco, tava igual aquelas menininhas de 10 anos, mas tá feliz demais. Ô, Maria, acorda, Maria, sai do Beco, minha filha.
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0: É, menino, duas feras, né? A Seu Valência, né? O homem cantando, Raulzito. Rapaz, canta bem demais, né? Ah, mas tem bom, né? É, tá aí no seu rádio, hein, meu filho, né? Você que tá curtindo a Lula, bom dia, seja bem-vindo, né? Obrigado aí pelo carinho, pela companhia. Ótimo dia, toda essa família aí. 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As meninas que trabalham aí, né? Funcionários geral aí, um abraço aí, né? Aos nossos amigos aí, clientes aí da Maconfé aí, ó, tudo de bom pra vocês aí, meu filho? Bom demais. Vamos lá então? Ah, então daqui a pouco nós não voltamos com sucesso, então, né? Só faturou o leite da garotada aqui, eu tô de volta.
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0: Bacana demais, meu cara. Sou Joe, né? Vamos que vamos juntinho, né? Eu sou Belisquete, Pirulito, Juliette, né? Ah, pois é, Fubá, né? Toda essa turma aí, levando para você os melhores sucessos e alegria aqui na sua Caldas FM 98,7, viu? É, pois é. A menina me ligou aqui e falou comigo, seu Valdemir Alves, eu quero conhecer o seu Belisquete, meu fubá. É, aqui ela vai arrepender, porque pensa nos bichos bagunceiros, viu? É, falou comigo, vai fazer até almoço, meu filho, lá no Era Nova, pra nós poder ir lá passear. E ela quer conhecer essa turma, falou, quer conhecer o Valdemir Alves. Eu falei com ela, o Valdemir Alves é fácil de você identificar ele, né? Que ele é um rapaz louro, 1,90m, olhos verdes, cabelos claros, né? Eita, mais bonito, mais da conta, meu filho. Você pensa no... É, pessoal, você nunca viu um louco tão bonito, você vai ver, tá? Ah, mas... Ah, Ah, pois, tô te falando com você, ué. É, coitado nada, rapaz. Você, a inveja, como é que fica aí, né? Você fala. É difícil, Maurício. Não pode. É que, se você vai cantar, você não pode. Você fala que você é bonito também, dá ruim. É, mas Valdemir, você vai ver que você é um. É? Rapazão bonito, meu filho, chegando na porta da casa. Demais da conta, viu? E essa equipe minha aí, que aqui, ó. É, você imagina se levar Edvaldo Gonçalves, aí pronto, aí acaba de fechar. Aí acaba de fechar o resto. Nossa. É, vai dar um trabalho, meu filho. Você pode fazer um caldeirão de comida e esses bichinhos comem bem, viu? É, o Lu, esses meninos não brincam, não. Ah, bom dia pra vocês, né? 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É, minha comadre, é vida corrida, né, rapaz? É criança pro colégio cedo, aí vê o maridão na hora do almoço, aí a pesca vai descansar, tem o café das três, aí com pouco vem, né, o jantar, maridão chega, tem que cuidar aqui. Não é brinquedo não, meu filho. É vida da dona de casa, tá achando que é brinquedo? É, vocês ficam aí, né, sentado aí, ar-condicionado, né, só desse jeito, né? Ainda costuma cramar ainda, velho, a vida tá meio difícil, né? É, coitado, você também é outro, né? É. Ah, bota pra torar, né? É, lógico que vai sim, ué. Vai, vamos trabalhar sim, viu? É, eu vou atendendo ela aqui. Tá, Ju, obrigado pela sintonia aí, viu, filho? A gente agradece aí. A Célia, sobre o esquete, é Celinha. Ela falou assim que acha tão legal falar Célia. É Celinha. Ela já conversou com ele aqui em off aqui já. Ah, Bruno Marrone, meu filho. Ah, pensa num trem bom? Então canta pra nós aí, Bruno.

0: pois é, né, Angelino? Pensa num trem bom, né? Bruno e Marrone, né? Ai, ai, ai. É, Angelino falou comigo desse jeito, meu filho. Falou com você, ah, já tinha um cipó pra me segurar, viu? Um ótimo dia pra vocês aí que tá sempre ligadão aí. É, quem vem chegando aí? Ah, pois é, deixa o Renato falar pra nós então aí.
1: Ô, Ter, fala com nós, bom dia, bom demais.
0: Bom dia, bom demais,
1: é? A música do Christian Ralph, Olhos de Luar.
0: Beleza? Demais da conta,
1: aqui no morro aqui. Pra mim, mais um cara aí, todos nós, bom dia.
0: Alô, meu filho, um abraço então, hein, Renato? É, pediu Christian Ralph, né? É, pediu, nós toca, meu filho, ó. Aí, Olhos de Luar, Christian Ralph, né? Canta pra nós, canta aos meninos.

pois é, né? Não, vai sentir, não. É assim que passando. Você curtindo aí, né? Carmen Silva, né, rapaz? Tocando aí, né? Curtiu aí, né? Carmen Silva, né? É Tremelique o nome da música? Tremelique. esse Tremelique. Ô, seu Belisquete, que é bom, viu? É aquele negócio, dizer que é aquele negócio que fica balançando assim. É Tremelique. Pois é, né? Tá aí, né? Essa moçada, você curtiu também Bruno Marrone, né? Você viu o Bruno Marrone, meu filho? Pensa num trem bom, né? Tu curtiu também aí Christian Ralph, né? Tocando aí Olhos de Luar. Essa foi pro meu amigo Renato, mas o Claudio, né? Bom dia pra essa galera aí, viu? Sempre ligado com a gente. A gente agradece aí pelo carinho, pela companhia. 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Cidade de Hero Caldas, viu? Sempre juntinho conosco. Meu compadre Lazo, toda essa família aí. Ótimo dia pra vocês aí, viu? Tudo de bom aí, galera. Pois é, né? A minha comadre Vilma, falou, alguém tá querendo ouvir uma música aí, né? Então vai essa aqui, Léo Magalhães Absoluta, né? Um ótimo dia pra toda essa galera aí do bairro Restaurante Três Irmãos, hein? Papai do Céu que abençoe, viu? Lá, meu filho, que você observa, né? Aquela porção, aquela comida caseira tradicional, bairro Restaurante, bom dia. Não sei.

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pois é, né, moçada, né? Pra menina, você viu aí, né? Demônios da Garoa, né? Trem das Onze, né? É, chegando a hora, meu cara. A gente vai ficando por aqui, agradecendo ao nosso Papai do Céu aí por mais essa jornada, né? Obrigado aí, toda essa família aí, Farmácia do Lázaro, obrigado aí pelo carinho, pela companhia. AgroCity, né? Obrigado aí pelo carinho também, sempre juntinho conosco. Agradecendo aí toda essa família aí do Bairro Restaurante, né? Três irmãos aí, obrigado aí pelo carinho. Maconfé, né? Obrigado aí pelo carinho, pela companhia, sempre juntinho conosco aí, fazendo parte da Alô Bom Dia. Agradecendo também toda essa moçada aí, né? Do Lojão Topa Tudo. Obrigado aí, um ótimo dia pra vocês. Fiquem na paz, que o nosso Papai do Céu nos proteja e traga a paz e a tranquilidade, tá ok? Né? Se ele nos permitir, amanhã estaremos de volta aí com mais um Alô Bom Dia pra você, até às 10, com teu amigo Valdemir Alves, através da Zona Sonora da Calda FM 98,7. Um bom dia, tchau, tchau, fique na paz. Fui!

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Louvado seja nosso Senhor Jesus Cristo. Sacristão, toque os carrilhões, porque hoje é quarta-feira mariana e hoje nós começamos o mês de julho, mês de Nossa Senhora do Carmo, isso mesmo, mês dedicado à nossa madrinha, à nossa dinda, Nossa Senhora do Carmo, rogai por nós. Mês de Nossa Senhora, o mês inteiro pedindo a intercessão daquela que é a nossa intercessora. Mês de Nossa Senhora do Carmo também. E hoje começamos o mês do preciosíssimo sangue de Jesus. Tudo isso no programa de hoje, queridos irmãos e irmãs. Tudo isso começando nesse mês de julho, consagrando este mês ao santíssimo sangue de Jesus e à Nossa Senhora do Carmo. É claro que nós estamos em plena novena de São Bento hoje, terceiro dia. Mas eu gosto sempre de pensar assim, o mês inteiro consagrado ao preciosíssimo sangue de Jesus, consagrado a Nossa Senhora, Mãe do Santo Escapulário, Madrinha da obra Evangelizar é Preciso. Quero saudar a todos, a partir da Rádio Evangelizar, de onde tudo começa, as rádios irmãs, cujos nomes cito neste momento. Saúdo a você pela TV Evangelizar, sinal digital em todo o país, em várias cidades, canal aberto, pelo YouTube Padre Manzotti Oficial, pelo aplicativo da Associação Evangelizar é Preciso e todas as plataformas digitais. Queridos irmãos e irmãs, neste mês do preciosíssimo sangue de Jesus, neste mês de Nossa Senhora do Carmo, iniciemos em nome do Pai, do Filho e do Espírito Santo. Amém. Naquele tempo, quando Jesus chegou à outra margem do lago, na região dos Gadarenos, vieram ao seu encontro dois homens possuídos pelo demônio, saindo dos túmulos. Eram tão violentos que ninguém podia passar por aquele caminho. Então, eles gritaram: "O que tens a ver conosco, Filho de Deus? Tu vieste aqui para nos atormentar antes do tempo?" Ora, a certa distância deles, estava pastando uma grande manada de porcos. Os demônios suplicavam-lhe: "Se nos expulsas, manda-nos para a manada de porcos." Jesus disse: "Ide." Os demônios saíram e foram para os porcos. E logo toda a manada atirou-se monte abaixo para dentro do mar, afogando-se nas águas. Os homens que guardavam os porcos fugiram e, indo até a cidade, contaram tudo, inclusive o caso dos possuídos pelo demônio. Então, a cidade toda saiu ao encontro de Jesus. Quando viram, pediram-lhe que se retirasse da região deles. Senhor, a tua presença expulsa Satanás. A tua presença expulsa o mal. Não só dos da região dos Gadarenos, mas nos dias de hoje, afugente todo o mal. E eu convido você, nesse espírito, faça comigo esta oração, consagrando o mês inteiro ao Santíssimo Sangue de Jesus. Ó Deus, que pelo preciosíssimo sangue do teu Filho unigênito, redimiu o mundo inteiro, persevera em nós o trabalho da tua misericórdia, para que sempre, honrado o mistério da nossa salvação, possamos merecer e obter bons frutos.
por nosso Senhor Jesus Cristo, teu Filho, que vive e reina na unidade do Espírito Santo, um só Deus, para todo sempre. Amém. Admitimos a vossa mesa sagrada, ó Senhor, com alegria. Extraímos água das fontes do Salvador, que o vosso sangue, pedimos a vós, torne dentro de nós uma fonte de água que salva para a vida eterna. Preciosíssimo sangue de Jesus, lave toda a humanidade da violência, das guerras, da fome, das epidemias. Preciosíssimo sangue de Jesus, aspergido sobre toda a humanidade, conduza-nos verdadeiramente à salvação. Nós te consagramos todo este mês de julho, cada dia, hora, minuto, semana, seja de honra e glória a ti, Senhor, na tua paixão, morte e ressurreição. Nossa Senhora, querida mãe, madrinha da obra Evangelizar é Preciso, hoje nós abrimos o mês de julho dedicado a ti, Nossa Senhora, mãe do Santo Escapulário. Consagramos todo este mês aos teus cuidados. Todos os que acompanham a obra Evangelizar e bebem desta fonte de espiritualidade, que possamos de fato, Nossa Senhora, de fato, sermos discípulos autênticos de teu Filho Jesus. Nossa Senhora, que o uso do Santo Escapulário nos faça estar a serviço de Deus na Igreja e do próximo. Nossa Senhora, que o Santo Escapulário atraia sobre nós o vosso olhar misericordioso, a fugir.

0: consagrando o mês de julho ao preciosíssimo sangue de Jesus e a Nossa Senhora do Carmo. Nós só começamos, nós voltamos com a partilha de vida, nós temos a leitura orante que estamos fazendo de Coríntios. Volte comigo, chame teu amigo, tua amiga. Nós voltamos já. Volte comigo.
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A origem da devoção do preciosíssimo sangue de Jesus é o reconhecimento do sacrifício de Jesus e como ele derramou o seu sangue para a salvação da humanidade. Além disso, este sangue é feito presente através da Eucaristia, podendo ser comungado na Santa Missa, juntamente com o corpo de Cristo sob a aparência de pão e vinho. Com o passar do tempo, a Igreja desenvolveu várias festas do preciosíssimo sangue. Mas foi no século XIX que uma festa universal foi estabelecida durante a Primeira Guerra Italiana de Independência. O Papa Pio IX foi para o exílio em Gaeta, onde estava Dom Giovanni Merlini, terceiro superior dos

0: padres do preciosíssimo sangue. Enquanto a guerra estava em fúria, Merlini sugeriu ao Papa Pio IX que criasse a festa universal do preciosíssimo sangue, implorando que acabasse com a guerra. E de novo, que o pontificado voltasse para Roma. E assim o fez. A guerra terminou e ele voltou para Roma. E ele acabou oficializando e proclamando que o primeiro domingo de julho seria dedicado ao preciosíssimo sangue de Jesus Cristo. Mais tarde, o Papa Pio X atribuiu o dia 1 de julho como a data fixa desta celebração. Por isso, nós estamos lembrando do preciosíssimo sangue. Lembramos que todo mês é dedicado ao preciosíssimo sangue. Filha de Deus, que a paz de Jesus esteja com você.
1: Bom dia, padre. Sua bênção.
0: Deus abençoe. Você fala de onde, filha de Deus?
1: De um cantinho de Pernambuco.
0: Seja bem-vinda de um cantinho de Pernambuco, pois não?
1: Padre, eu estou ligando que eu quero um aconselhamento seu. Quero dar um testemunho e pedido de oração também.
0: Sim, diga lá.
1: Padre, eu sou casada há 40 anos.
0: Tá.
1: Tenho 4 filhos, graças a Deus, filhos amáveis. Eu participo da missa todos os domingos, graças
0: muito
1: a
0: bem.
1: Deus. Só que o meu marido não vai para a missa. Ele me leva todos os domingos na igreja, vai me buscar, mas ele não entra a participar da missa. Ele
0: certo.
1: Não participa.
0: Sim.
1: E ele, padre, vive na prostituição.
0: É.
1: E eu conversei com uma pessoa, uma colega, amiga, vizinha mesmo, e ela disse a mim assim, tentou me ajudar em conselhos, como se eu fosse assim, para eu separar do meu marido. Mas eu não estou, eu não quero isso para mim. Há 40 anos que a gente recebeu o sacramento do matrimônio e eu, graças a Deus, continuo honrando meu matrimônio e hei de honrar até o fim da minha vida. E essa pessoa, padre, me deixou confusa. Eu não sei se ela quis me ajudar e me confundiu, porque ela disse assim, que se seu marido vive na prostituição e você vive com ele, se relacionando com ele em casa, você está sendo uma prostituta também, está se prostituindo também, igual a ele. Mas eu não estou com um prostituto na rua, eu estou com o meu marido, meu esposo, o homem com quem eu escolhi casar há 40 anos, estou com ele até hoje, graças a Deus, como já lhe disse, e hei de viver até o final da minha vida, se Deus me der força.
0: Filha,
1: eu queria um aconselhamento.
0: Inclusive, vou lhe dizer um texto que marido santificai vossas esposas, esposas santificai vossos maridos, daqui a pouquinho. Mas eu já vou lhe responder, essa pessoa errou. Este conselho não foi um conselho bem dado. Você está me escutando?
1: Estou.
0: Não foi um conselho bem dado. Por quê? Porque, filha, na verdade, você não está sendo prostituta, você está honrando o teu matrimônio. E pensa um pouquinho em Santa Rita de Cássia. O marido dela era um homem temperamental, dado à violência, e ela se manteve fiel no matrimônio até a conversão. Então, você está sustentando o matrimônio e optando pela oração de conversão do seu marido. Então não é justo o que ela falou. Tira isso da sua cabeça e continue indo na missa ao domingo, mesmo ele te levando. O fato de ele te levar, pode acreditar, isso te incomoda. Isso incomoda a ele. Você entendeu? Isto incomoda a ele. Então, o que eu te peço, não escute esse conselho. É verdade que é terrível o que você está vivendo, mas talvez é a oportunidade de, através da tua vida, da tua fidelidade, da tua oração, ele chegar à conversão. O texto.
1: Eu espero e creio em Deus que ele vai se converter, porque Deus tem poder.
0: Isso. E você já conversou com ele? Ele sabe que você sabe?
1: Sabe que eu sei, já conversei. Até perguntei a ele, onde eu estou errando? Me diga, onde eu estou errando para você chegar a esse ponto? Me diga para eu me corrigir se eu estou errando. Ele disse, você não está errando, você não está errada, você não está errando. O errado sou eu. Continue sendo a mulher que você é.
0: E ele admite que comete o erro?
1: Admite, certo, padre.
0: Certo. Então, com todo respeito, é um canalha, né? Com todo respeito. Mas eu entendo a sua decisão. E aprova a sua decisão. E não se sinta suja por isso. O grande perigo é você contrair uma doença. O grande perigo é levar uma doença para dentro de casa. Mas manter o casamento é justo. E vou citar Efésios capítulo 5, versículo 25 seguintes. Olha aqui, marido, ame a sua esposa, assim como Cristo amou a igreja e deu a sua vida por ela. Ele fez isso para dedicar a igreja a Deus, lavando-a com a água e purificando-a com a sua palavra. E fez isso para também poder trazer para perto de si a igreja em toda a sua beleza pura e perfeita, sem mancha, ou rugas, ou qualquer outro desfeito. O homem deve amar a sua esposa, assim como ama o seu corpo. O homem que ama a sua esposa, ama a si mesmo, porque ninguém odeia o seu próprio corpo. Pelo contrário, cada um alimenta e cuida do seu corpo. Mas, diz assim, amor. Então, acredite que esse amor é capaz de levá-lo à conversão. Você entendeu?
1: Eu espero, padre. Entendi. Eu espero, padre. Eu espero por isso.
0: Tá bom, filho. Espero ter ajudado.
1: Olha, certo, bom, padre. E assim, a novena de São José. Eu estava fazendo junto com você a novena de São José, do Cordão dos Nós de São José.
0: O mês inteiro pedindo com São José.
1: Foi. E pedindo a Deus pela aposentadoria dele. Que já tinha dado entrada nos papéis do INSS e tinha pedido mais provas para poder concluir o processo. E eu pedi a São José pela pessoa dele, não pelo pecado que ele comete.
0: E deu certo.
1: Deu certo. Não pelo pecado que ele comete, mas pelo pecador que ele é.
0: Então, ele vai, de tantos sinais, ele vai mudar.
1: Jesus ordenasse os homens a aprovar, a assinar aprovando esse processo de aposentadoria dele. O padre, dia 18, véspera de São José, o INSS ligou para mim, mandou uma mensagem, concluído o processo dele e aprovando, padre.
0: Deus abençoe, filho. Eu vou pro intervalo, eu volto já. Meu abraço a Pernambuco. Eu volto já com a leitura orante.
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0: comecei falando de Nossa Senhora, mês também dedicado a Nossa Senhora do Carmo. Inclusive, na capa do jornal do Evangelizador, vai Nossa Senhora do Carmo, é todo mês. Então, também consagrando. E é exatamente por Nossa Senhora do Carmo que eu quero falar que nós abrimos a quarta etapa da campanha de Jesus das Santas Chagas. Sim, ao som dessa música, no mês de Nossa Senhora do Carmo, madrinha da obra, que abrimos a quarta etapa, Esperança que Edifica. 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Vamos à leitura orante? Bíblia aberta, cartilha de oração.
1: A palavra do Senhor quando chegou.
0: 1 Coríntios, capítulo 6, versículo 12. 1 Coríntios, capítulo 6, versículo 12. Alguém vai dizer: eu posso fazer tudo o que quero. De fato, você pode pensar assim: eu posso fazer o que quero, que me der na telha eu vou fazer, pá, ninguém manda em mim. Será? Mas vamos ouvir o que Paulo vai dizer? Pode sim. Mas nem tudo que é, tudo é bom para você. Tá aí a resposta, meu filho. Pode fazer tudo? Pode. Mas olha Paulo dizendo: pode sim. Mas nem tudo é bom para você. Você pode encher os canecos todo dia, ir para a bebedeira? Quem vai te obrigar a não ir? Mas isso vai fazer bem a você? Pode levar uma vida promíscua, como ouvimos hoje a mulher dizendo, o marido que parece que perdeu a vergonha na cara, porque diz: eu vivo no adultério, mulher, continue assim que eu vou continuar assim, pelo amor de Deus. Pode sim, mas nem tudo é bom para você. Eu poderia dizer: posso fazer alguma coisa, mas não vou deixar que nada me escravize. Eis a palavra-chave. Gente, toca o sino, sacristão. Toca. Olha a importância. Não vou deixar que nada me escravize. Você hoje se sente escravo de alguma coisa? Escravo do celular? Escravo da pornografia? Escravo da sexualidade desregrada? Escravo da masturbação? Escravo do consumismo? Escravo do alcoolismo, escravo do tabagismo. Eu estou dando exemplos. Paulo disse: não vou deixar que nada me escravize. O que te escraviza hoje? Não precisa falar para mim. Cada um de nós, se a gente for sincero, acharemos um ponto. Eu até grifar aqui do lado, aqui, ó. Esse texto é maravilhoso, gente. Outro vai dizer: o alimento existe para o estômago. E o estômago existe para o alimento. Sim, agora vem o conselho de Paulo. Mas Deus acabará com os dois. O estômago e o alimento. O nosso corpo não existe para praticar imoralidade. Por mais que você imagine que sim, mas não é verdade. O nosso corpo não foi feito para imoralidade, mas para servir ao Senhor. E o Senhor cuida do nosso corpo. Pelo seu poder, Deus ressuscitou o Senhor e também ressuscitará a nós. Você sabe, você reza isso, eu rezo. Creio na ressurreição da carne, por isso respeito com o corpo. Como vai ser também não sabemos, mas o corpo é templo de Deus. Então o corpo é sagrado. O corpo está pegando na mão assim, faz assim com a mão, como eu estou fazendo, mexe com a mão. Esse corpo é sagrado. Será que vocês não sabem que o corpo de vocês faz parte do corpo de Cristo? Será que eu vou pegar uma parte do corpo de Cristo e fazer com que ela seja parte do corpo de uma prostituta? Gente, não podia ter texto melhor hoje. Você vai pegar o corpo de Cristo, vai se tornar um prostituto? Vai pegar o corpo de Cristo e vai se tornar um adúltero? É claro que não. Ou será que vocês não sabem que o homem que se une com uma prostituta se torna uma só pessoa com ela? Eita, padre, é São Paulo. A Escritura Sagrada diz: os dois se torna uma só pessoa. Porém, quem se une com o Senhor se torna espiritualmente uma só pessoa com Ele. Fujam da imoralidade sexual. Qualquer outro pecado que alguém comete não afeta o corpo, mas a pessoa que comete imoralidade sexual peca contra o seu próprio corpo. Será que vocês não sabem que o corpo de vocês é o templo do Espírito Santo? Que vive em vocês e que foi dado por Deus? Vocês não pertencem a vocês mesmos, mas a Deus, pois Ele os comprou e pagou o preço. Portanto, use o seu corpo para a glória dEle. Esta foi a leitura orante de hoje. Fortíssima! 1 Coríntios capítulo 6, versículo 12 a 20. Eu vou para o intervalo, eu volto já.
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0: Eu estou muito incomodado com a primeira participação. E eu gostaria... Eu li um texto que foi de Efésios. Mas agora no intervalo eu achei o texto que realmente eu queria, que é 1 Coríntios, então está dentro do que nós estamos, capítulo 7, versículo 14. 1 Coríntios, capítulo 7, versículo 14. Vai voltar daqui uns dias. Mas antes eu queria dizer àquela mulher, uma coisa, filha, é você manter teu matrimônio. Outra coisa, me surpreendeu no final, quando você disse que ele sabe que você sabe e ele admite. Está muito confortável para ele. Fica, mulher, aquela frase me tocou muito, mulher. Continue a ser essa mulher, você não tem erro, sou eu o erro, mas ele não quer mudar. Sinceramente, eu não sei como você consegue ter relações sexuais com ele. Primeiro, porque ele se prostitui, é um adúltero. Segundo, hoje ele está com você, amanhã vai estar com outra. Eu não sei que sangue frio você tem. Está com medo de perdê-lo? Depois, a doença ser contraída no corpo e contraída na alma. Então, não estou dizendo para você separar do teu marido. Mas, eu acredito que ele possa mudar. Mas você poderia colocar limites. Eu não quero avançar mais. Mas eu gostaria que você pensasse esses últimos questionamentos que eu fiz. Eu acredito na conversão. E aqui vai. 1 Coríntios capítulo 7, versículo 14. Porque o marido que não tem a fé é santificado por sua mulher, assim como a mulher que não tem fé é santificada pelo marido que recebeu a fé. Era esse texto que eu queria. Mas fico intrigado quando ele diz: eu sou e quero continuar. Muda um pouco a figura, filha. Iraci, que a paz de Jesus esteja com você.
1: Bom dia, Padre Reginaldo.
0: Deus abençoe, Iraci. De onde você fala?
1: Eu falo do Rio Grande do Sul, uma cidade chamada Nonoai.
0: Meu abraço, Nonoai, Rio Grande do Sul. Como é que você me acompanha ali no Rio Grande do Sul, em Nonoai?
1: O aplicativo do Evangelizar. Não perco nunca, não perco uma hora que eu não esteja aqui.
0: Tá bom, diga, Padre, lá, minha querida.
1: Há anos eu me associei.
0: Opa,
1: comprei
0: muito obrigado.
1: Capelinha.
0: Que maravilha. Então a senhora é mensageira da...
1: Sempre, sempre, sempre acompanhamos a experiência de Deus.
0: Certo.
1: Amamos a receber você em nossa casa.
0: Obrigado.
1: Todos os dias, Padre.
0: Muito obrigado.
1: É uma bênção. Eu várias vezes tentei ligar, mas não conseguia.
0: Hoje é seu
1: e
0: dia.
1: E hoje eu tive essa graça. Estou muito feliz.
0: Que bom, filho.
1: Inclusive, eu fiz uma catequese contigo que começou em Gênesis. Acho que já deve. Não lembro bem, eu estou muito esquecida, Padre.
0: Tá bom.
1: Começou em Gênesis quando tu dava uma catequese toda noite. Eu fui até em Levítico, mais ainda um pouco, até acompanhando toda
0: certo.
1: Noite. Tem um caderno gravado, escrito, de muita coisa que eu aprendi. Eu não sabia nem sequer abrir a Bíblia. Hoje eu tenho a maior facilidade. Isso eu devo a você, Padre Reginaldo.
0: Amém. Para a honra de nosso Deus, para a glória do nosso Senhor.
1: Sou sócia, contribuo, pouco, mas é o que eu posso.
0: Imagina, filha.
1: Eu fiquei, acho que não lembro se foi 2 meses, agora em março abril eu comecei a pagar novamente e contribuir com o que eu posso.
0: Amém.
1: Trabalhei há muitos anos, mas a gente termina se aposentando muito mal como professora, 27 anos.
0: Infelizmente,
1: fui
0: essa é a realidade.
1: Trabalhei e ainda estou de coordenadora da Pastoral do Idoso.
0: Opa, da PPI!
1: Mas há anos, eu sei que tu és o embaixador.
0: Sou muito feliz.
1: Isso. Padre, depois que surgiu a pandemia, a gente teve uma parada. E não sei o porquê, que parece que nada mais é como era antes.
0: É, mas tem que insistir.
1: Se reunimos volta e volta com as amigas, mas as líderes minhas eram duas turmas do Rio dos Índios aqui da Nonoai. Então a gente se reuniu um mês aqui, outro mês no Rio dos Índios, com as nossas líderes. Era muito lindo o que a gente fazia. Inclusive, eu fiz um álbum com todas as fotos, certo, histórico da pastoral, tudo.
0: Muito
1: os ofícios que eu mandava para Frederico no jornal. E agora, ultimamente, a gente não tem mais como.
0: Mas tem
1: eu
0: que insistir.
1: Eu estou sofrendo, padre, há anos. É. De joelho. Muita dor. Foi feita cirurgia, raspagem. Hoje estou com duas próteses no joelho.
0: Certo.
1: Já fez um ano a última prótese, mas eu sempre com dor e o joelho inchado. Voltei no médico, o médico pediu o exame, foi feito, certo, deu tudo bem, prótese, rótula ou patela, não sei como a gente chama, estou esquecida. Tá tudo bem, mas eu tenho muita dor.
0: Entendi.
1: E muita dor de coluna. Inclusive, a minha coluna, não sei se algum médico vai que não, acho que não aceita. Tem muitas alterações na minha
0: Entendi.
1: Coluna. Foi feito
0: mas
1: uma
0: faça o que estiver ao teu alcance, filha. Mas continue fazendo com amor.
1: Com muito amor.
0: Tá bom.
1: E eu tô esperando melhorar para mim poder voltar.
0: Entendi.
1: De ser coordenadora, fazer o trabalho que eu sempre fazia. É muito gratificante, padre.
0: Claro,
1: muito
0: trabalhar
1: bom.
0: Com os idosos, a pastoral
1: saudade.
0: Da pessoa idosa é uma pastoral que toda paróquia devia ter, toda capela devia ter, porque os idosos precisam ser atendidos. Iraci, foi um prazer falar com você, que Deus abençoe a senhora.
1: Obrigada, padre. Daí quero falar também do meu esposo. Meu esposo, nós já estamos casados há 52 anos.
0: Parabéns.
1: Fizemos a boda de ouro, fizemos uma celebração.
0: Que bom.
1: Mas o meu esposo está com 82 anos.
0: Qual é o nome dele?
1: José. Padre, ele teve uma arritmia há 6 anos. E dessa arritmia surgiu um coágulo na cabeça, ele foi operado, passou uma temporada bem, e daí começou tontura, tá. A médica achou que era mal de Parkinson, fez um tratamento, não adiantou, voltou, olha padre, ele foi a neuro, geriatra, psiquiatra, certo. Agora está tratando um psiquiatra, só que a tontura não desaparece.
0: Nós vamos levar no altar do Senhor, querida. Deus abençoe, dona Iraci. Continue sendo da PPI, da Pastoral da Pessoa Idosa. Continue como líder mensageira da capelinha. Levaremos o nome do seu José. Parabéns pelos 52 anos e que a senhora melhore do joelho. Meu abraço a Nonoai, Rio Grande do Sul. Acompanha pelo aplicativo. Dom Antônio Carlos Rossi Keller, de Frederico Westphalia, a diocese. Eu vou para o intervalo e eu volto. Volte comigo, nós voltamos em plena novena de São Bento, terceiro dia. Chame teu amigo, tua amiga. Voltamos em oração, abrindo este mês de julho, mês do preciosíssimo sangue de Jesus, mês de Nossa Senhora do Carmo. Eu volto já.
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Hoje, aniversário da Rádio 102 FM de Pirapora, Minas Gerais, 107 FM, Nova Cruz, Rio Grande do Norte, Atlântico FM, Castanhal, Pará, Líder FM, Maracaju, Mato Grosso do Sul, Manguezal FM, Canguaretama, Rio Grande do Norte, Sol FM, Carnaubal, Ceará, Unisul FM, União do Sul, Mato Grosso, Vargem Alegre FM, Vargem Alegre, Minas Gerais, e também aniversário da rádio Fibernet de São Vicente, São Paulo, MA dos Santos, Camaragibe, Pernambuco. 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Escute este testemunho. Sou de Divinópolis, Minas Gerais, e venho testemunhar uma graça alcançada pela intercessão de São José. Meu irmão, já com 65 anos, estava há muito tempo tentando uma oportunidade de trabalho, mas tudo parecia difícil. Ele estava desanimado e eu também sentia minha fé enfraquecer diante de tantas respostas negativas. Como seres humanos, somos falhos e às vezes egoístas. Cheguei a pensar que Deus não estava ouvindo minhas preces. Houve dias em que nem vontade de rezar eu tinha mais. Mas, em certo dia, ao passar em frente a uma igreja, algo me tocou. Entrei e conversei com Deus. Pedi perdão pelos meus pensamentos e minha falta de fé. Chorei muito. Mas saí mais leve, com o coração renovado. Começava então a novena do Cordão de São José. E coloquei meu irmão como intenção. No quinto dia da novena, a graça foi alcançada. Ele recebeu duas propostas de trabalho e pôde escolher a melhor. Hoje está feliz e trabalhando. Padre, o Senhor é uma bênção em nossas vidas, nunca deixando a gente desistir. Deus o abençoe sempre. A São José rogou, São José providenciou. Uma filha de Deus de Divinópolis. E juntos vamos ao terceiro dia da novena de São Bento. A cruz sagrada seja a minha luz, não seja o dragão meu de guia. Sai de retro, Satanás, nunca me aconselhes coisas vãs. É mal o que tu me oferece, bebe tu mesmo teu veneno. A cruz sagrada seja a minha luz, não seja o dragão meu guia. Sai de retro, Satanás, nunca me aconselhes coisas vãs. É mal que tu me ofereces, bebe tu mesmo o teu veneno. Ó glorioso São Bento, que sempre se mostrou compassivo com os necessitados, fazei que também nós, recorrendo à vossa poderosa intercessão, obtenhamos auxílio em todas as nossas aflições. Que em nossas famílias reine a paz, a tranquilidade, que se afastem todas as desgraças, sejam corporais, temporais ou espirituais, especialmente o pecado. Alcançai, São Bento, do Senhor Deus Onipotente, a graça que necessitamos. Qual é a graça que você quer pedir a São Bento? São Bento, dai-nos a graça de, ao terminar nossa vida neste vale de lágrimas,
possamos ir louvar a Deus convosco no paraíso. Rogai por nós, ó glorioso patriarca São Bento, para que sejamos dignos das promessas de Cristo. São Bento, libertai-nos do mal. São Bento, libertai-nos da inveja. São Bento, libertai-nos do medo. São Bento, libertai-nos do pecado. O Senhor esteja convosco. Ele está no meio de nós e hoje, abrindo esta novena, este mês de julho, repito, do preciosíssimo sangue de Jesus e Nossa Senhora do Carmo, que a bênção de Deus esteja todo minuto, toda hora, toda semana, durante todo este mês, por intercessão de Nossa Senhora do Carmo, São Pio de Pietrelcina, nos méritos das Santas Chagas, abençoai a água, a roupa dos enfermos, as fotos de família. Em nome do Pai, do Filho, do Espírito Santo. Amém. Que nós tenhamos um mês abençoado em Nossa Senhora do Carmo. 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
1: Olá, Claudinei.
2: E aí? Bom dia, bom dia, bom dia, meu querido. Bom dia, minha querida. Tá no ar o nosso super mega divino e maravilhoso Clube de Sucessos comigo, Claudinei Santos. Mas claro, principalmente com você que é o melhor, a melhor ouvinte do mundo. E vamos juntos até as 4 horas da tarde, tá? Com muita música, com a sua participação. Enfim, fique à vontade, porque aqui a casa é nossa. Quarta-feira, meiota de semana, meu povo, dia 1 de julho 2026, mas já, 1 de julho de 2026, uma manhã gostosa com a temperatura boa, crente Oslândia, fazia tempo que eu não via o sol tão bonito e brilhando como está brilhando hoje, olha que coisa maravilhosa, então aproveite seu dia, meu amigo, aliás, hoje eu desejo que seja o melhor dia da sua vida. Beleza? E vai ser. Então, bom trabalho pra você que está em casa. É bom descanso pra você que já trabalhou e agora está em casa, porque trabalha à noite e descansa de dia. Tem muita gente, tem ou não tem? Pra você que está preparando o almoço, pra você que está no carro, indo, vindo, de cá pra lá, de lá pra cá, Deus que ajude. Bom dia, bom dia, bom dia. Aliás, bom dia, meu querido Ailton Cruz.
3: Bom dia!
2: Tudo numa boa, minha irmã? Ó, claro que tá, né? Então tá bom, gente, ó. Desde agora, já mandei mensagem 419-8860-1015, coloca seu nome, coloca seu bairro, pede música, manda abraço, manda feliz aniversário pra quem você quiser, manda um oi, fique à vontade, porque a casa é nossa, e aqui ó, você manda e manda muito, tá bom? Então bom dia, bom dia, bom dia. Eu vou tocar pra você já já, essa música que eu acho linda, Romaria, com a Ana Castela, uma versão maravilhosa de Ana Castela com o Sérgio Reis. 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
2: Às 11 horas e 6 minutos, Ana Castela, Sérgio Reis, prometi, tá aí, ó, Romaria.

0: 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Daniel e o Rick cantando Nelore Valente 11:14.
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9: Super Hits! Super Hits chegando por aqui, juntinho de você a partir de agora, o som que a gente gosta de ouvir, tocando por aqui.
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9: Super Hits é você, sempre ligadinho, sempre ligadinha, que bom estar na sua companhia. Eu sou o Fabiano Farias e por aqui seguimos juntos, então, 2 horas com muita música boa. Essa companhia da nossa programação toda feita pra você. Hoje, dia de quarta-feira, meio de semana, 1º de julho de 2026. Hoje, dia da vacina BCG. Vamos que vamos, já indo pra segunda metade deste 2026. Gustavo Lima tá chegando por aqui, abrindo a sequência de hoje. Bala alojada, pra começar bem. Começamos super, super rico.

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6: 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Luan Pereira chorando no chuveiro, para seguir por aqui com os sucessos. Super Hits não para.

Seu Cauã cantou por aí, Carona. Tem mais. O que você quer ouvir, hein? Mandou tua pedida? Tô esperando. Maiara e Maraíza, 89. Super Hit segue.

Super Hits, última sequência já nas saideiras de hoje para ir fechando a nossa programação. Vem por aqui o Nando Moreno cantando com o Rio Negro e Solimões, última sequência.

0: número chato, Léo, Danilo e Davi, que música bonita.
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0: Vem mais por aqui, Maiara e Maraíza, para fechar a sequência de hoje. Tô indo para você, aquele grande abraço. Até mais, tchau.
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4: Muito bem, vamos chegando com o nosso Hora Livre de hoje. Que bom saber que você tá aí com a gente. Preparados para mais uma viagem. Nossa programação flashback tá na área. E a gente vai trazendo aquela playlist super especial pra gente viajar no tempo, hein? Bora conferir dos anos 60 até 2019, grandes clássicos, grandes sucessos. Preparados para mais um programa? A gente começa com o som de 1979, Christopher Cross, Sailing.
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1: E que sequência linda. Tá gostando? Opa, que viagem bacana. A gente vai fazendo por aqui nossa seleção de músicas, grandes clássicos, né? Do fundo do baú, pra gente matar a saudade. E tá chegando mais uma. A gente vai abrindo agora com o som de 1986. Duran Duran, A Matter of Feeling.
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0: Black, pra fechar muito bem o programa de hoje, agradecendo a você pela companhia, pelo carinho, valeu demais estar com você, foi muito bom, a gente se fala na próxima edição do Hora Livre, viu? Uma hora direto, sem intervalos, eu adorei o programa de hoje, foi uma playlist super especial, e na próxima edição, com certeza, vai ter mais. Tá preparado? Tá preparada? Já vai aí preparando, agendando pra gente conferir juntinhos por aqui, nessa rádio super especial. Inté, axé, amém. Aquele abraço, saúde e paz. O resto a gente corre atrás. Tchau, tchau.
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1: É melhor ser verdadeiro e solitário do que viver em falsidade e estar sempre acompanhado. Não tem aquele ditado que diz melhor só, antes só do que mal acompanhado? Então, bora escolher direitinho aí, né? É, eu adoro a sua companhia, porque eu sei que você é do bem, porque eu sei que você é verdadeiro, é gente camarada, é gente boa pra caramba. E bora cultivar mais isso. Boas amizades pra esse dia, essa quarta-feira.
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1: Chegamos! Atenção, atenção! Você de perto, de longe, em casa, no trabalho, viajando, é quarta-feira que fala, é meio da semana! Olha quem chegou! Bora lá, hein? Fazer dessa programação super especial, melhor da música internacional, nacional, aquela playlist que tem as velhinhas, tem as novidades, e a gente começa com o som da Anitta, Used to Be!
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0: Abacate Love!
1: Show da tarde na área, todo mundo gostando, todo mundo curtindo, no volume máximo, em casa, no trabalho, viajando, olá, coisa boa! Eu volto daqui a pouquinho, é, rapidinho!
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1: 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Muito bem. Voltamos com o Show da Tarde. Opa! Tudo certinho por aí? Graças a Deus, hein? Mais um bloco chegando por aqui. Tá na hora de saber quem tá com a gente. Vai pedir música no Show da Tarde.
6: Martim, toca aí pra mim, Gustavo.

0: Muito bem, muito bem. Que sequência foi essa? Gostou? Eu adorei. Mas tá chegando rápido intervalo e daqui a pouquinho a gente tá de volta. Então fica por aí, bebê. Já já tem mais.
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0: Muito bem, show da tarde na área. Voltamos, voltamos, voltamos. Tá na hora de conferir o som do Jonete e Frederico, participação do Wesley Safadão. Vem de Love, eu vou de Block. Por aqui, só música boa.
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0: Show da Tarde na área, todo mundo curtindo no volume máximo. Se liga, se liga, não acabou o programa. Daqui a pouquinho, depois do intervalo, tem mais um bloco pra gente curtir no volume máximo. Fica por aí.
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0: 7 horas.
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2: Muito bem, voltamos rapidinho, viu só? Já estamos por aqui com o nosso show da tarde, mais um bloco tá chegando. Tá na hora de saber quem é que vai pedir música, vai dar pitaco na nossa playlist musical. Preparado? Vem comigo!
3: Que é Milena, eu gostaria de estar pedindo Fala Mal de Mim do Gustavo Lima.
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0: Joga a mão pra cima e faz barulho aí, Fortaleza, por gentileza.
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2: Show da tarde, atenção, atenção. Todo mundo curtindo no volume máximo. E aí, tá gostando, né? Essa playlist, esse bloco agora foi maravilhoso. Daqui a pouquinho a gente tá de volta trazendo mais um que eu sei que você também vai adorar. Então fica por aí.
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4: Voltamos, show da tarde na área. Que bom saber que você tá por aí, curtindo com a gente, no volume máximo, aí sim, hein? Bora lá agitar, bora, bora. Então, tá chegando o som de Israel e Rodolfo, com participação do Jorge Matheus, Perdoou Nada.
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1: Vamos, Magodinha? Vamos tirar essa onda junto, meu compadre? Vamos nessa?
2: Se liga que um minuto é tempo. Eu tô com pressa, hein? Eu vou dar um papo. Aí.

0: Sou eu. Bora lá. Tá chegando rápido intervalo, depois dessa sequência aí. Meu Deus, preciso respirar um pouquinho. Daqui a pouquinho tem mais playlist. Olha, preparei mais uma pra você, daquele jeitinho que você gosta. Então fica por aí, já já eu volto.
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0: 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Sou eu. Voltamos. Falei que era rapidinho, viu só? Vapt, vupt, estamos de volta. Tá na hora de saber quem vai dar pitaco na nossa playlist de hoje aqui do Show da Tarde. Então aumenta o som aí.
6: Que a Maíra, eu queria pedir a música da Dua Lipa com o Elton John.
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0: 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Oba, sou eu. Se liga, chegando rápido intervalo depois desse bloco aqui, só mesmo intervalo pra gente beber uma aguinha e daqui a pouquinho a gente tá de volta. Fica por aí, bebê.
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0: 7 horas.
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3: Muito bem. Sou eu. Voltamos. Voltamos, voltamos. Atenção. Chegando agora o som do João Bosco e Gabriel para abrir mais uma sequência do Show da Tarde. A música Arruma Outro.
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3: Arruma Outro, viu?

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1: Olá, show da tarde na área, pra alegrar o seu dia. Aí sim, hein, todo mundo curtindo, tá adorando, tá gostando? Opa, convida todo mundo que depois do break tem mais. Tá chegando rápido intervalo e a gente volta com muito mais pra você. Fica por aí.
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1: Muito bem, voltamos, bebê. Bora lá saber quem tá com a gente pra pedir música. Vai dar pitaco na nossa playlist musical.
7: Matheus, Renato e Raul. E hoje a gente queria te pedir Don't Stop Now, da Dua Lipa.
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1: Muito bem, show da tarde na área. Por aqui a melhor programação do seu rádio. Gostou dessa sequência? Essa foi maravilhosa. Por aqui a melhor programação do seu rádio. Eu tô indo nessa, mas prometo voltar na próxima edição do Show da Tarde com muito mais pra você. Um beijo no seu coração. Saúde, paz. O resto a gente corre atrás. Tchau, tchau.

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14: Oi, turma! Chegamos por aqui com as 15 mais juntinho com você, sempre com você, pra te fazer companhia onde você estiver, levando muita música boa, aquelas que a gente gosta de ouvir. Já sabem, são 15 grandes sucessos na sequência pra gente curtir. Eu sou o Fabiano Farias, agradeço você pela sua audiência, pela sua amizade, pela sua companhia, por você estar sempre, sempre aí. Hoje, dia de quarta-feira, 1º de julho de 2020. 26. Dia do que hoje? Dia da vacina BCG. Começamos mais um mês, abrimos mais uma etapa deste 2026. Vamos chegando com mais, vem por aqui música, vem música, abrindo a sequência de hoje, Júlia e Rafaela, Medo Tem, Danilo e Davi, Querido, Gustavo Lima, Bala Alojada. Tá começando agora as 15 mais mais.
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1: As 15 mais pra você, Ayala e Júlio César com Luan Pereira, Lençol Azul. Teve quase todo dia Zé Neto e o Cristiano e ainda Diego e Vitor Hugo, Tubarões. Fechando por aqui a nossa primeira parte, Taíme e Thiago com Fred e Fabrício, Cancela a Briga. Depois desse intervalo, tem mais.
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4: As 15 mais seguindo mais sucesso, sim. Intervalo rapidão, já estamos de volta por aqui. De número 7 vem chegando João Pedro e Felipe com a Maiara e a Maraísa. Parava de beber. Tem por aqui Maria Cecília Rodolfo, I love you, você demais. Oportunidade João Bosco e Vinícius. Vai seguindo as 15 mais.
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2: As 15 mais, é Neto Cristiano. Oi, tudo bem? Cláudio Romário com Pedro Neto e Matheus. Localização Wesley Conrado, diz pra mim. Fechando por aqui a nossa sequência de hoje, Maiara e Maraísa, boa noite, falsificado. Tô indo, um grande abraço e até mais.
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0: Segura aí que a gente vai ali dar uma respirada, mas é rapidinho. O Arena Sertaneja com o Jonatas Gonçalves volta já já com mais modões de respeito pra você.
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0: De volta com um programa que é pura raiz, tradição e sucesso. Continua com a gente no Arena Sertaneja com Jonatas Gonçalves, porque aqui o bom do sertanejo não para.

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4: Alô, amigos de todo o Brasil. Chegamos por aqui, Fabiano Farias, sou eu e este é o

0: disse que esqueci. Milionários é rico aqui no Sertanejo Classe A.
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0: Fechamos por aqui a nossa primeira sequência de hoje. Depois do intervalo tem muito mais pra você aqui no Sertanejo, que vai só começando. A gente vai no intervalo e volta já com mais, não sai daí.
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5: Ô, sertanejo Classe A. Vamos seguindo. Vem que tem Aladim. Essa sequência aqui é lá do Gargantas de Ouro. Milionários é Rico. Sonhei com você, Estrada da Vida. Tem o Teodoro Sampaio, a Gostosona. O Chico Rei Paraná cantando. Só liguei pra dizer que te amo. É muito sentimento. Sertanejo Classe A, o melhor do modão, pra você.
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0: Zé Luciano, meu coração mandou, tocando aqui no Sertanejo Classe A. Vamos chamar mais um intervalo. Rapidão, voltamos já com o Roberto Mirinho cantando depois do intervalo.
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0: Vai, Sertanejo Classe A, seguindo. Roberto Mirinho já vem por aqui, ó, Noite do Nosso Amor. Adriano Reis e Cuiabá, Uberaba, bom, tem ainda os dois mineiros, Ainda Sou Boiadeiro. Sertanejo, o melhor da música tocando pra você curtir.
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1: Tô com saudade de mim, André e Andrade, cantando aqui, né? André e Andrade. Deixa mais uma sequência, tem aquele intervalo chegando e a gente volta já com Edson Hudson. Avaré já tá aí, Renato e Peninha, Dalvan e tem mais. Manda aí a tua pedida, intervalo, já já a gente volta.
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2: Mais Sertanejo Classe A, intervalo rapidão, já voltamos com Edson Hudson. Bicho bom é mulher. Tem Firme no Bote, a Vareja tá aí. Renato Peninha, Vestido de Seda. Que mais? Pede aí, a gente toca. Sertanejo, Sertanejo Classe A. Vai seguindo, só o melhor pra você.
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1: Lourenço Lorival, Mala Amarela, tocando aqui no nosso sertanejo, que vai seguindo tocando só o melhor do modão. Eu sempre falo que o modão é selecionado mesmo. É modão bom, a gente toca. Intervalo, voltamos já.
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1: Sertanejo Classe A, sempre com você, onde quer que você esteja, levando muita música boa. Aqueles modão que a gente canta junto, gosta de ouvir, gosta de curtir, que trazem gostinho de saudade e recordação também. É claro que sim. Quem vem cantando é Fernando Leomar, Marca de Batom. Tem por aqui Paixão de Rodeio, Leandro e Leonardo, Chitãozinho e Chororó, Coração Sertanejo. É o melhor do sertanejo pra você, no Sertanejo Classe A.
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1: Sertanejo Classe A. Quem cantou foi o Daniel com o Zé Henrique Gabriel. Proposta. Chitão Chororó, Coração Sertanejo. O que que você quer ouvir? Manda tua pedida aí, telefone esperando a sua participação. Pede que eu coloque pra tocar aqui. Na sequência, depois do intervalo, vem mais por aqui com Jean e Júlio. Tem Diego e Rafael, tem Goiano e Paranaense, tem mais. Quem sabe a sua pedida também depois do intervalo.
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7: Voltamos com Sertanejo Classe A para você curtindo por aí, pelo rádio ou pela internet também. Aonde que você está acompanhando a nossa programação? Manda a tua mensagem contando da onde que você está ouvindo o Sertanejo Classe A. Vem mais, Jean e Júlio. Vida pelo avesso. Tem exemplo de cão com Diego e Rafael. E o goiano e paranaense vem trazendo paixão sem limite. Aô, sentimentos controlados. Vamos de música, vamos de música. Eu quero é música.
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1: Tá bom demais. Marcos Violeiro e Adalberto, Inquilina de Violeiro. Essa música, qualquer um que canta ela vai ficar bom demais, porque a música é muito boa. Tem Paixão Sem Limite, foi antes dessa, com Goiano e Paranaense também. E agora chega aquele intervalo rapidão, porque depois tem mais com Felipe Falcão, Chico Rei Paraná, Porto Rico e Beira Mar, depois do intervalo.
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1: Aô, Sertanejo Classe A. E que vem chegando lá, seu locutor? Tem Felipe Falcão, Dói, a música. Tem por aqui o Chico Rei Paraná. Também Chico Rei Paraná, qualquer música que puxar deles aqui pra tocar, fica bom. Mas a música da vez é Tá Com Raiva de Mim. Tem Mergulhado no Progresso com Porto Rico e Beira Mar. Quer mais? Pede aí, o telefone liberado, só pedido. É só mandar aquela mensagem.
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1: Em Brasília, 19 horas.
0: 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As notícias do governo federal que movimentaram o país no dia de hoje.
2: Olá, boa noite.
1: Boa noite para você que nos acompanha em todo o país.
2: Quarta-feira, 1º de julho de 2026.
1: Vamos ao destaque do dia, combate ao crime organizado.
2: Prejuízo de facções criminosas ultrapassaram os 3 bilhões de reais após ações coordenadas pelo Ministério da Justiça.
1: E governo do Brasil inaugura o primeiro de 3 escritórios nacionais antifacção. Vanessa Casalino.
3: Os escritórios integram o programa Brasil contra o crime organizado. Em menos de 2 meses de programa, o país que registrou quedas nos crimes violentos e patrimoniais.
2: E ainda, anunciados 500 milhões de reais para fortalecer a saúde na Bahia.
1: Entre as ações está a entrega do novo Hospital Estadual Litoral Norte e a distribuição de veículos do Agora Tem Especialistas. Pablo Mundim.
4: Na educação, o governo do Brasil entregou 29 novos ônibus escolares, com investimento de 13 milhões e 200 mil reais pelo novo PAC.
2: Você vai ouvir também, Brasil Digital já levou sinal aberto e gratuito a mais de 10 milhões de pessoas.
1: O programa amplia o acesso da população brasileira à TV pública, educativa e legislativa. Márcia Fernandes.
5: Já foram instaladas 55 estações de transmissão pelo país. Para o segundo semestre, a meta é instalar outras 75 estações.
2: Hoje, na apresentação da Voz do Brasil, Mariana Jungmann e Luciano Seixas.
1: E acompanha a gente ao vivo. 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
2: Cultura e modernização de equipamentos culturais na Bahia.
1: O Teatro Castro Alves, em Salvador, reconhecido como Patrimônio Nacional e um dos principais palcos do país, reabre suas portas após passar por obras de restauração.
2: O presidente Lula e a ministra da Cultura, Margareth Menezes, participando da cerimônia de entrega que deve começar em instantes.
1: E o repórter Rafael Lopes acompanha a movimentação direto de Salvador, tá? E traz pra gente agora as informações ao vivo. Boa noite, Rafael.
6: Boa noite, Mariana, Luciano e ouvintes da Voz do Brasil. Noite de tapete vermelho aqui no Largo do Campo Grande para a entrega do novo Teatro Castro Alves. A programação oficial está marcada para começar logo mais às 8h15 da noite e contará com a presença do presidente Lula. Ele vai participar ao lado da ministra Margareth Menezes e de autoridades locais da entrega da terceira e última etapa do projeto de requalificação do Teatro Castro Alves. O local foi modernizado e restaurado após o teto da sala principal ter sido atingido por um incêndio em 2023. O edifício, de estilo modernista, contou com melhorias estruturais que seguem padrões internacionais, preservando o valor histórico e arquitetônico do complexo, que é tombado pelo IPHAN como patrimônio nacional. O Teatro Castro Alves já abrigou momentos marcantes das artes cênicas do país e já foi palco de shows históricos, como o de João Gilberto, Doces Bárbaros e Raul Seixas. As obras contaram com um investimento de mais de 260 milhões de reais, unindo recursos dos governos federal e estadual, e representa a maior intervenção já realizada no teatro desde a inauguração, em 1967. Mariana, Luciano, eu volto com vocês no estúdio.
2: Obrigado, Rafael, pela participação ao vivo aqui na Voz do Brasil.
1: E o presidente Lula esteve mais cedo em Itaparica, também na Bahia. O local é a maior ilha marítima do Brasil, chegando a receber 300 mil turistas na temporada de verão.
2: Hoje foi dada a largada à construção de uma ponte que vai ligar a ilha à capital baiana, trazendo mais desenvolvimento e empregos para a região.
1: Ao todo, serão beneficiados pelo projeto de infraestrutura cerca de 10 milhões de pessoas de 250 municípios.
7: A ponte Salvador-Itaparica terá 12 quilômetros de extensão e vai reduzir o tempo de travessia de 1 hora para 15 minutos entre a capital baiana e a ilha. O projeto integra o novo PAC e contará com 3 bilhões de reais de investimentos federais. Nesta quarta-feira, em Veracruz, na Bahia, o presidente Lula participou da cerimônia que marcou o início oficial das obras.
8: A Bahia precisava de um outro escoamento da riqueza produzida pela Bahia. E se optou por fazer essa ponte e fazer uma estrada.
7: A ponte que será construída sobre a Baía de Todos os Santos será a maior da América Latina sobre o mar. 300 profissionais já atuam nos três canteiros de obras implantados para a execução do projeto. A expectativa é de que aproximadamente 28 mil veículos utilizem diariamente a nova ligação, que vai fortalecer também cadeias produtivas ligadas ao turismo, à indústria e ao comércio, de acordo com o governador da Bahia, Jerônimo Rodrigues.
9: Essa ponte, ela é estratégica. Quem vem do oeste com cargas de grãos, de algodão, de fruta, vai economizar até 200 quilômetros. A economia é o tempo dos motoristas, dos caminhoneiros.
7: Ao todo, 27 empresas brasileiras já foram contratadas para fornecer equipamentos, materiais e serviços. O empreendimento é resultado de uma parceria público-privada entre o governo da Bahia e a concessionária Ponte Salvador-Itaparica. E a expectativa é que seja entregue em 2031. Reportagem Graziele Bezerra.
2: E ainda na Bahia, no município de Alagoinhas, o governo do Brasil entregou um novo hospital que estará preparado para atender mais de 500 mil pessoas de 34 municípios.
1: Também foram realizadas entregas de ambulâncias e ônibus escolares para atender o estado.
2: Um investimento de 500 milhões de reais só para a saúde.
4: O Hospital Regional Litoral Norte recebeu 76 milhões de reais em investimentos para a construção. A unidade conta com 190 leitos para atendimentos clínicos, cirúrgicos, pediátricos e obstétricos. A expectativa é beneficiar 544 mil moradores, ampliando a oferta de serviços de média e alta complexidade e reduzindo a necessidade de deslocamentos para outras cidades, explica o ministro da Saúde, Alexandre Padilha.
10: Vai ser muito importante esse hospital aqui, vai facilitar muito a vida das pessoas, poder se tratar aqui, perto da família, mas vai servir a 34 municípios da região.
4: Além da entrega da nova estrutura, o Ministério da Saúde garantiu recursos para o funcionamento do hospital. Serão 92 milhões e 400 mil reais por ano para o custeio dos serviços. A Bahia também receberá um reforço de 18 milhões de reais anuais para ampliar a oferta de atendimentos especializados pelo Sistema Único de Saúde. Na educação, o governo do Brasil...

0: entregou 29 novos ônibus escolares, com investimento de 13 milhões.
1: E dá todo o conforto e segurança para as crianças brasileiras.
0: Para o presidente Lula, os investimentos fazem parte da estratégia do governo do Brasil para ampliar o acesso aos serviços públicos, fortalecer a rede de saúde e educação e reduzir as desigualdades regionais.
2: Somos seres humanos, homens e mulheres, pretos e brancos, nascidos nesse país e precisamos ser tratados com decência e com respeito que todo mundo merece.
0: O governo do Brasil também destinou ao estado da Bahia 256 veículos do programa Agora Tem Especialistas Caminhos da Saúde. São 180 vans e micro-ônibus para o transporte de pacientes, além de 58 unidades odontológicas móveis e 18 novas ambulâncias do SAMU, reforçando a assistência à saúde em diversas regiões do estado. Reportagem Pablo Mundim.
3: São Paulo recebeu hoje o primeiro escritório do programa Brasil contra o Crime Organizado.
4: O objetivo é integrar as ações do governo federal, dos estados e municípios no combate aos crimes e às facções criminosas.
3: O programa, lançado no mês de maio, conta com investimentos de 11 bilhões de reais e já causou um prejuízo de 3 bilhões de reais às facções.
5: A União ainda mais presente no estado de São Paulo para combater o crime organizado. É o que acontece a partir de hoje com a implantação do Escritório Nacional Antifacção pelo Ministério da Justiça e Segurança Pública. O foco está na asfixia financeira ao crime organizado. O escritório é ligado à Secretaria Nacional de Segurança Pública. O secretário Chico Lucas explica que, na prática, aumenta a integração entre União, estados e municípios no combate ao crime.
6: A gente tem que ter essa proximidade com as forças de segurança estaduais, com as forças federais que estão localizadas em São Paulo e com todos os membros desse arranjo produtivo, o sistema financeiro, os empresários, para justamente ter mais efetividade.
5: O primeiro escritório foi inaugurado aqui em São Paulo. O segundo vai ser no Rio de Janeiro na próxima sexta-feira e também na cidade de Foz do Iguaçu, no Paraná, região da Tríplice Fronteira. Os escritórios integram o programa Brasil contra o Crime Organizado. O programa já causou prejuízos de 3 bilhões de reais às organizações criminosas e já prendeu mais de 18.800 pessoas. O ministro da Justiça e Segurança Pública, Wellington César Lima e Silva, destaca que, com o plano, o combate ao crime organizado ganha um rumo ainda mais estratégico.
7: O importante é aumentar o volume de dados, ter esse diagnóstico cada vez mais detalhado e refinar as estratégias através da cooperação. Nós estamos realizando uma operação nacional e duas operações regionais todos os meses e vamos continuar assim até o final do ano.
5: Em menos de 2 meses de programa, o país registrou quedas nos crimes violentos e patrimoniais. Entre maio desse ano e maio de 2025, os homicídios dolosos caíram mais de 17%. Os latrocínios, mais de 14%. O roubo de carga recuou quase 32%. E o de veículos, 26%. Reportagem Vanessa Casalino.
4: Levar informações e conteúdo das emissoras públicas para todos os cantos do Brasil.
3: Com esse objetivo, o programa Brasil Digital tem ampliado o número de municípios beneficiados com a chegada do sinal.
4: Já foram instaladas mais de 50 estações de transmissão e até o fim do ano serão mais 75.
8: Mais de 10 milhões de pessoas já foram beneficiadas pelo programa Brasil Digital, que amplia o acesso da população brasileira à TV pública por meio de sinal digital aberto e gratuito. Segundo o balanço apresentado pelo Ministério das Comunicações, pela Anatel e pela empresa Brasil de Comunicação, a EBC, já foram instaladas 55 estações de transmissão pelo país, ampliando a cobertura para 147 municípios. Para o segundo semestre, a meta é instalar outras 75 estações. O ministro das Comunicações, Frederico Siqueira, destacou que o programa é uma prioridade do governo federal e falou sobre as vantagens de levar o sinal a mais municípios.
9: A gente precisa e precisava ampliar a capilaridade da comunicação pública nas áreas mais remotas do nosso país. Para esse ano, mais 75 estações na prioridade e com certeza a gente terá sucesso na execução até o final do ano. Em cada localidade atendida, a população ganha mais qualidade de imagem, estabilidade do sinal e acesso a um conteúdo público de qualidade.
8: As estações entregues até agora estão distribuídas por todas as regiões do país. O Norte e o Nordeste concentram 14 instalações cada. O Sudeste contabiliza 11 estações, seguido pelas regiões Sul, com 10, e Centro-Oeste, com 6. Para a presidente da Empresa Brasil de Comunicação, Antônia Pellegrino, o programa leva mais cidadania aos brasileiros.
10: Esse evento marca um balanço do Brasil Digital, um programa vitorioso e também um marco da maior expansão de sinal da comunicação pública que já tivemos no país. Cultura, informação de qualidade e cidadania para milhares de brasileiros. Esse é o sentido do Brasil Digital, ampliar o alcance do sinal, mas com isso, aumentar o alcance da cidadania.
8: Com investimento de 208 milhões de reais do novo PAC e do leilão do 4G, o programa Brasil Digital é viabilizado por meio de parcerias com instituições públicas nos municípios. Com isso, a população passa a ter acesso gratuito a canais como Canal Gov, TV Brasil, Canal Educação, Canal Saúde, além da TV Câmara, TV Senado, TV Assembleia e onde houver canais das câmaras municipais. Reportagem Márcia Fernandes.
3: Jornalistas, influenciadores estiveram hoje na sede da Empresa Brasil de Comunicação, em Brasília, para saber mais sobre a implementação da TV 3.0.
4: O encontro foi transmitido em uma live com participação da diretora-presidente da EBC, Antônia Pellegrino, e do secretário de Políticas Digitais da Secretaria de Comunicação Social da Presidência da República, João Brant.
3: A nova geração da televisão aberta, também conhecida como DTV+, terá mais qualidade de som e imagem, interatividade e integração à internet.
4: A EBC, definida como operadora da chamada Plataforma Comum da DTV+, é responsável por administrar a infraestrutura compartilhada.

0: 13 mil quilômetros de cabos de fibra ótica instalados no fundo dos rios amazônicos. Quando concluído, vai conectar 70 localidades em 6 estados: Acre, Amapá, Amazonas, Pará, Rondônia e Roraima. Antes da chegada do programa, quase metade dessas áreas ainda não tinha acesso à internet de alta velocidade. Com investimento de R$1,3 bilhão, por meio do novo PAC, 6 infovias já foram concluídas e outras 3 estão em implantação. A expectativa é de beneficiar cerca de 7,5 milhões de pessoas. Para quem vive na região, a conexão de internet representa novas possibilidades de acesso a serviços e educação. É o que conta Alzanir Fernandes Pinto, da comunidade indígena Filadélfia, de Benjamin Constant, no Amazonas.
1: Antes de a gente ter internet, a gente tinha que se deslocar daqui da nossa comunidade para a cidade para ter acesso. A gente alugava 1 hora, 2 horas e fazia os trabalhos da nossa aula, da universidade.
0: Além de conectar moradores, o Norte Conectado já disponibilizou mais de 900 pontos de acesso para escolas, unidades de saúde, órgãos públicos e espaços de inclusão digital. O ministro das Comunicações, Frederico de Siqueira Filho, destacou que a expansão da conectividade ajuda a reduzir desigualdades e fortalece a infraestrutura digital do país.
2: É o quanto a gente consegue impactar a vida das pessoas quando a gente aumenta a conectividade, né? Quando a gente instala uma antena de telefonia móvel, quando a gente conecta uma escola, quando a gente liga uma infovia, a gente está fazendo parte dessa grande integração de estratégia de inclusão digital do nosso país, mobilizando jovens, idosos e adultos.
0: Outra entrega do Ministério das Comunicações é a rede privativa de comunicação da Administração Pública Federal, uma estrutura que não usa o acesso comercial e assim garante mais segurança no compartilhamento de informações do governo. Reportagem Luciana Colares de Holanda.
3: Para rastrear embarcações, combater a pesca ilegal e principalmente atuar na segurança e preservação da vida dos pescadores, foi lançada uma sala de monitoramento em tempo real das vidas humanas no mar.
4: O acompanhamento permite uma resposta rápida em caso de emergências.
3: E dá mais transparência às ações do governo de combate à pesca ilegal, por exemplo. Foi o que destacou o ministro da Pesca e Aquicultura, Ed Poraújo.
5: Essa sala, ela é inédita, mostra o compromisso, né, do governo do Brasil com transparência, geração de dados e informações, mas também o compromisso do Brasil de combater a pesca ilegal, não reportada e não regulamentada. Uma infraestrutura para conduzir todos os processos e ferramentas de monitoramento e controle. É o governo do Brasil trabalhando em prol do fortalecimento, mas do desenvolvimento sustentável da pesca brasileira.
4: A entrega faz parte das comemorações da Semana Nacional de Promoção da Pesca Artesanal, celebrada esta semana.
3: Autonomia econômica para as mulheres no campo.
4: Com o novo Plano Safra da Agricultura Familiar lançado nesta terça-feira, as produtoras rurais passam a contar com juros mais baixos no Programa Nacional de Fortalecimento da Agricultura Familiar.
3: O valor foi reduzido de 3% para 2% ao ano, com um limite de financiamento de até R$100 mil.
4: Com isso, o governo quer garantir melhores condições às agricultoras para ampliar a produção de alimentos à mesa dos brasileiros.
3: A ministra do Desenvolvimento Agrário e Agricultura Familiar, Fernanda Machiavelli, destacou o avanço da participação das mulheres no acesso ao crédito rural durante o programa Bom Dia Ministra, produzido pela empresa Brasil de Comunicação.
6: Hoje eu tenho a alegria de dizer que nós, as mulheres, já são mais de 50%, 55% dos contratos que acontecem no microcrédito, que nós já somos 40% do volume de crédito total do Pronaf e que nós dobramos o volume de crédito desde 2023 para cá, que chega para as mulheres. Mas a gente quer mais, a gente quer avançar mais, porque nós queremos que as mulheres tenham autonomia econômica.
4: A ministra do Desenvolvimento Agrário destacou ainda a ampliação do acesso ao crédito

0: para a juventude rural.
1: Agora, o limite passou de 8 mil para 16 mil reais, no caso de dois jovens da mesma família acessando o financiamento.
0: Para ter acesso ao crédito, é preciso ter o Cadastro Nacional na Agricultura Familiar e entrar em contato com o órgão de assistência técnica e extensão rural do seu estado.
1: Três meses após o lançamento, o MEC Livros atingiu 1 milhão de usuários.
0: O MEC Livros é uma plataforma que funciona como uma biblioteca digital.
1: E funciona como uma biblioteca mesmo. Você pode alugar o livro por 14 dias e renovar pelo mesmo período. Tudo isso de graça.
0: A ferramenta foi atualizada com obras em espanhol e inglês. E com isso é possível acessar 25 mil obras nacionais e internacionais.
2: O Ministério da Educação ampliou o acervo do MEC Livros com a disponibilização de obras em versões originais em inglês e espanhol. Ao todo, foram incorporadas 7.832 publicações. Entre os autores disponíveis em inglês estão William Shakespeare e Virginia Woolf. Já em espanhol, os leitores poderão acessar obras de escritores como Gabriel Garcia Marques, Frederico Garcia Lorca e Teresa Orbegoso. A atualização também traz novos títulos em português de diferentes gêneros publicados por editoras como Fósforo, Peirópolis e Ciranda. Com a atualização, o MEC Livros passa a ter 17.610 obras em português, 6.468 em inglês e 2.724 em espanhol, ampliando o acesso gratuito dos brasileiros a diferentes tradições literárias e culturais. A novidade ainda fortalece a experiência de aprendizagem oferecida por outra ferramenta, o MEC Idiomas, uma plataforma do Ministério da Educação disponível em versão web e aplicativo voltada ao ensino gratuito de inglês e espanhol. Atualmente, o MEC Idiomas reúne mais de 212 mil usuários ativos e oferece cursos do nível básico ao avançado. Reportagem Júlio César de Oliveira.
1: Para acessar a plataforma de leitura, basta ir no aplicativo MEC Livros ou no endereço meclivros.mec.gov.br. MEC Livros, mclivros.mec.gov.br.
0: Inaugurada a primeira Casa da Igualdade Racial na cidade de Itabira, em Minas Gerais.
1: A cidade possui mais de 70% da população negra e agora passa a contar com apoio psicológico, social e jurídico a vítimas de crimes raciais, além de incentivar o desenvolvimento pessoal e profissional.
0: Além de Minas Gerais, o Rio de Janeiro, Ceará, Rio Grande do Sul e Bahia já contam com Casas da Igualdade Racial.
1: E o governo do Brasil quer ampliar esse número. Está aberto até 15 de julho o prazo para que os estados e municípios participem do edital de chamamento público para os novos espaços.
0: Os critérios para participar podem ser conferidos no portal do Ministério da Igualdade Racial em gov.br/igualdade-racial.
1: E essas foram as notícias do Governo do Brasil.
0: Uma realização da Secretaria de Comunicação Social da Presidência da República.
1: Com produção da empresa Brasil de Comunicação.
0: Fique agora com o Minuto do TCU. Em seguida, as notícias do Poder Judiciário e do Congresso Nacional. Boa noite.
1: Boa noite. Até amanhã.
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6: STF encerra primeiro semestre com mais de 11 mil decisões colegiadas.
7: STJ realiza sessão de encerramento do semestre e apresenta balanço de desempenho da corte.
6: Justiça do Trabalho realiza audiência pública e estabelece metas para 2027.
7: Boa noite, eu sou Marcela Luiz.
6: E eu sou Walter Lima.
7: O Supremo Tribunal Federal encerrou o primeiro semestre com mais de 11 mil decisões colegiadas.
6: O ministro Edson Fachin apresentou o balanço das atividades e reafirmou o compromisso da corte com a transparência, independência e pluralidade. Carolina Chaves.
8: Segundo Edson Fachin, a corte encerrou o período com os seguintes números: mais de 43 mil processos julgados, integrando quase 60 mil decisões, 11 mil decisões do colegiado do tribunal, 27 novos temas de repercussão geral analisados, o que liberou mais de 42 mil processos que aguardavam um entendimento. Edson Fachin reafirmou o compromisso com a transparência, com os julgamentos de repercussão geral e com o aperfeiçoamento da gestão.
9: Esta corte trabalhou e muito em favor do Brasil, do Estado de Direito e da democracia. Estamos sempre juntos na defesa do interesse institucional. Compreensões distintas de fatos e processos, e elas existem, como é próprio de uma corte plural independente, são expressões de saúde institucional e não de fraqueza. O diálogo entre diferentes perspectivas jurídicas é o que confere legitimidade às nossas decisões e profundidade à nossa jurisprudência.
7: O STJ também encerrou o semestre hoje, apresentando o balanço de julgados no período.
6: A sessão da Corte Especial foi conduzida pelo ministro Herman Benjamin, presidente do tribunal. Fátima Uchoa.
10: Na sessão de encerramento do primeiro semestre, o presidente do STJ, ministro Herman Benjamin, apontou um recorde de 260.220 processos recebidos no período, sendo quase 25 mil a mais do que de janeiro a junho do ano passado. Ele manifestou preocupação com um crescimento contínuo da demanda processual.
11: Os números são preocupantes. Nós já estávamos inviabilizados o ano passado e a curva da inviabilização continua ascendente.
10: O STJ julgou 291.280 processos. O número de julgamentos chega a 414.248 quando considerados agravos internos, agravos regimentais e embargos de declaração, e baixou 265.516. Os dados correspondem à média de cerca de 7 decisões por minuto para cada ministro.
7: Tribunal Superior Eleitoral faz balanço dos julgamentos e da preparação para as eleições 2026.
6: A sessão foi conduzida pelo ministro Cássio Nunes, presidente do TSE. Fábio Ruas.
12: O ministro Cássio Nunes Marques destacou que neste semestre o TSE realizou 88 sessões de julgamento. Foram 1.656 processos, sendo 336 em sessões presenciais e 1.320 virtuais. O TSE ainda lançou o Manual do Eleitor, com linguagem acessível e que vai ser traduzido para línguas indígenas.
7: Justiça do Trabalho realiza audiência pública e estabelece metas para 2027.
6: A proposta é aprimorar os serviços da Justiça do Trabalho. Mila Amaral.
13: Esse foi o assunto discutido hoje na audiência pública durante o debate realizado de forma online. Também foram estabelecidas as metas nacionais do TST para 2027, que aliás foram firmadas com o apoio da sociedade. Por exemplo, na consulta pública feita pelo TST, as pessoas pediram que aumente o número de processos julgados pelo tribunal, dando prioridade aos mais antigos, o estímulo à inovação no judiciário e pediram também para estabelecer o trabalho decente. O próximo passo agora é encaminhar essas demandas para o CNJ e, a partir da aprovação, colocá-las em prática.
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7: Uma boa noite.
6: E até amanhã.
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16: Eu sou Paula Groba.
17: E eu sou Humberto Pinheiro.
16: E estes são os destaques de hoje do Jornal do Senado, que começa agora.
17: Debate sobre o fim da jornada 6x1 divide opiniões no Senado.
16: Avança projeto que torna crime submeter pessoa indefesa à prostituição.
17: Comissão aprova a autorização para servidor público atuar como MEI.
16: Boa noite.
17: Boa noite.
16: Representantes do governo, dos empresários e dos trabalhadores participaram no plenário do Senado de um debate sobre a proposta de emenda à Constituição que acaba com a jornada de trabalho 6x1.
17: Opiniões a favor e contrárias estiveram no debate, que teve participação de centrais sindicais e da Federação das Indústrias de São Paulo. A reportagem é de Márcio Maturana.
18: O presidente da Federação das Indústrias de São Paulo, Paulo Scaff, disse ver motivações eleitorais para a aprovação da proposta neste momento, e foi respondido pela líder do governo no Senado, Tereza Leitão, do PT de Pernambuco.
19: Me desculpe, doutor Paulo, a PEC foi protocolada em 2019. Não é uma PEC boca de urna.
18: Já o senador Jaime Bagatoli, do PL de Rondônia, criticou a proposta e citou a Argentina como exemplo a seguir.
20: Na Argentina, pode-se trabalhar até 12 horas por dia, não passando das 48 horas semanais. É isso que precisamos ter para nós avançarmos no Brasil.
18: O senador Rogério Carvalho, do PT de Sergipe, disse que a redução da jornada é uma questão civilizatória.
21: Essas 44 horas estão reservadas para os que ganham menos, para os que têm mais tempo de deslocamento, menos tempo de vida, portanto. Pelo amor de Deus, é muita insensibilidade.
18: Para o líder da oposição no Senado, Rogério Marinho, do PL do Rio Grande do Norte, a jornada de trabalho deve ser negociada entre patrão e empregado.
22: A questão da preponderância do que é negociado sobre o legislado, justamente para fortalecer os sindicatos laborais.
18: A sessão foi presidida pelos senadores Laércio Oliveira, do PP de Sergipe, e Paulo Paim, do PT do Rio Grande do Sul.
16: Antes da sessão de debate sobre o fim da escala 6x1, o presidente do Senado, Davi Alcolumbre, se reuniu com parlamentares e líderes de centrais sindicais para discutir a proposta de emenda à Constituição que reduz a jornada de trabalho. O presidente da Central Única dos Trabalhadores, Sérgio Nobre, classificou como excelente a reunião com o Alcolumbre e afirmou esperar que a proposta tenha tramitação célere no Senado.
17: Já a líder do governo, senadora Tereza Leitão, do PT de Pernambuco, destacou que o calendário de votação do texto não tem caráter eleitoral e que os próximos passos serão definidos ao longo da discussão na Casa. A proposta de redução da jornada de trabalho já foi aprovada pela Câmara dos Deputados e aguarda análise dos senadores.
16: Pessoas sem condições de compreender o que acontece ou de oferecer resistência poderão ter proteção mais ampla contra a exploração sexual.
17: A Comissão de Direitos Humanos do Senado aprovou um projeto que aumenta a pena para o crime de exploração sexual de pessoas vulneráveis e prevê punição mais rigorosa quando o autor for um familiar ou tiver relação de confiança com a vítima. Repórter Rodrigo Rezende.
23: Submeter, induzir ou atrair para prostituição ou qualquer outra forma de exploração sexual pessoas vulneráveis que não tenham necessário discernimento sobre o ato, pode levar à prisão de até 16 anos. Esse é o objetivo de projeto aprovado pela Comissão de Direitos Humanos. A autora da proposta, senadora Jussara Lima, do PSD do Piauí, afirma que a medida busca ampliar o escopo previsto no Código Penal, que já incluía crianças e enfermos. E a ideia é dar ainda mais segurança aos diversos grupos vulneráveis no país.
24: O projeto, ele tipifica o crime de submissão à prostituição ou a outras formas de exploração sexual, inclusive nos casos em que a vítima, por qualquer outro motivo, ela não tenha condições de oferecer resistência. A medida busca preencher uma lacuna na legislação brasileira, ampliando a responsabilização de criminosos que se aproveitam de vulnerabilidade das vítimas.
23: O projeto também eleva para até 12 anos a pena quando a vítima for coagida por alguém próximo a ela. Como ressalta o relator do projeto, o senador Rogério Rogério Carvalho, do PT de Sergipe.
0: Merece destaque a previsão de agravamento quando a coação é exercida contra a vítima ou seus familiares, alcançando seu grau máximo de reprovação quando perpetrada pelos próprios familiares ou pessoas do círculo íntimo da vítima.
23: A proposta segue para análise da Comissão de Constituição e Justiça.
16: E trabalhadores cadastrados no Programa de Famílias Acolhedoras poderão fazer jus a 3 dias de folga remunerada quando precisarem acolher criança ou adolescente em situação de vulnerabilidade.
17: É o que diz um projeto aprovado pela Comissão de Assuntos Sociais do Senado e que segue para a Câmara dos Deputados. Repórter Marcela Diniz.
1: Por decisão judicial, após um episódio de violência em casa, por exemplo, crianças e adolescentes podem ser encaminhados temporariamente para as chamadas famílias acolhedoras. São pessoas cadastradas e selecionadas pelo poder público para essa função. O acolhimento tem caráter transitório e não se confunde com a adoção por durar no máximo 1 ano e meio. O projeto aprovado no Senado concede ausência remunerada de 3 dias consecutivos ao trabalhador ou à trabalhadora que acolher criança ou adolescente em sua casa. O senador Flávio Arnes, do PSB do Paraná, defende esse tempo como forma de dar atenção integral àqueles meninos em situação de extrema vulnerabilidade.
2: A pessoa que está trabalhando tem que ter pelo menos um momento, que a gente estamos colocando, de 3 dias para receber a criança, acolher, enquanto os trâmites judiciais acontecem também. E com isso, inclusive, contribuir para uma perspectiva nova de vida para a criança e para o adolescente.
1: O projeto é de autoria do senador Alan Rick, do Republicanos do Acre, e precisará passar pelo crivo da Câmara dos Deputados.
16: O Senado aprovou a adesão do Brasil a um acordo sobre comércio de aeronaves civis.
17: Um dos principais pontos do documento da Organização Mundial do Comércio é a eliminação de tarifas de importação para todos os aviões desse tipo e determinados produtos destinados ao setor. Repórter Pedro Pincer.
3: Além da eliminação de tarifas, o acordo sobre o comércio de aeronaves civis trata da redução de barreiras não tarifárias, das decisões de compra de aeronaves civis, dos subsídios à exportação e de regras para evitar restrições comerciais incompatíveis com o comércio internacional. Para o relator, senador Nelsinho Trade, do PSD de Mato Grosso do Sul, o texto favorece a indústria aeronáutica brasileira e o sistema de transporte aéreo.
5: Podemos agregar ao contexto descrito circunstância de que o Brasil passará a participar de maneira plena e em igualdade de condições das deliberações do Comitê TCA, que cuida de temas relevantes para a aviação civil na esfera global. Isso inclui a aplicação do acordo a novos produtos do setor.
3: O comércio mundial anual dos produtos cobertos pelo documento alcança 3,73 trilhões de dólares em exportações e importações, considerando a média de 2018 a 2022. Os principais parceiros comerciais do Brasil nesse conjunto de produtos são Estados Unidos, China, Alemanha e Argentina. O texto segue agora para a promulgação.
16: E servidores públicos poderão ser microempreendedores individuais. É o que prevê um projeto aprovado na Comissão de Constituição e Justiça.
17: A proposta proíbe, no entanto, quem ocupa cargo em comissão ou exerça função de confiança de atuar como MEI. Repórter Bruno Lourenço.
25: A Comissão de Constituição e Justiça aprovou o projeto de lei que autoriza os funcionários públicos a se tornarem microempreendedores individuais. A legislação hoje veda a participação em gerência ou administração de sociedade privada e o comércio, exceto na qualidade de acionista ou cotista. O senador Esperidião Amin, do Progressistas de Santa Catarina, reforçou que as restrições impostas aos servidores públicos vão na contramão das necessidades do país de novos investimentos na economia.
26: Projeções indicam mudanças demográficas aceleradas devido ao envelhecimento da população, tornando essencial ampliar e não restringir o número de pessoas aptas a empreender para preservar o nível de desenvolvimento econômico nas próximas décadas. Vale destacar que a atividade dos servidores como MEI não prejudicará a administração pública. Já existem situações em que servidores acumulam cargos ou mantêm empregos privados.
25: Amin ressaltou ainda que a proposta traz salvaguardas para não causar prejuízos à administração pública, como o impedimento de que ocupantes de cargo em comissão e funções de confiança sejam MEIs. Se não houver recurso para a nova votação no plenário, a matéria poderá seguir diretamente para análise da Câmara dos Deputados.
17: edição de Paulo Agroba e trabalhos técnicos de Eliseu Caires, o Jornal do Senado fica por aqui. Acompanhe agora as notícias da Câmara dos Deputados. Boa noite.
16: Boa noite e até amanhã.
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4: Câmara aprova a redução de benefícios fiscais para cacau importado.
8: Vai ao Senado proposta que protege o uso de emblemas da Cruz Vermelha.
4: Presidente da Câmara reforça apoio ao agronegócio.
8: Proposta discutida por deputados prevê número máximo de alunos em sala.
4: Boa noite. A Câmara aprovou medida provisória que reduz benefícios fiscais sobre cacau importado. O repórter Antônio Vital explica a questão.
9: O plenário da Câmara aprovou a medida provisória que reduz o prazo de isenção de tributo sobre o cacau importado, utilizado como insumo em produtos como chocolate exportado pelo Brasil. Hoje, o cacau inteiro ou partido, bruto ou torrado, comprado de outros países, paga menos IPI, PIS/PASEP e COFINS. Essa operação, quando o produto importado é depois usado como insumo de produtos industrializados, é conhecida como drawback. No caso do cacau, até a edição da medida provisória, em março, essas isenções e reduções de tributos valiam por até 2 anos. Com a medida, passam a valer por apenas 6 meses, com possibilidade de renovação a critério do Ministério do Desenvolvimento, Indústria, Comércio e Serviços. Isso significa que empresas que exportam produtos fabricados com cacau estrangeiro terão prazo menor para usufruir de benefícios fiscais na importação da fruta. Ao editar a medida provisória, o governo argumentou que os produtores de cacau brasileiros serão beneficiados com um possível aumento de venda à indústria. Ficam de fora da redução do prazo de isenções a manteiga de cacau, o cacau em pó e o chocolate importados. A medida provisória foi criticada em plenário por deputados do Novo e do Missão. Para o deputado Kim Kataguiri, do Missão de São Paulo, reduzir benefícios fiscais para produtos que depois serão usados como insumo para exportações prejudica a indústria nacional.
10: O que a gente está falando é o seguinte: Brasil, exporte menos chocolate e exporte mais cacau. Agregue menos valor para a sua produção. Aquilo que mais se critica no desenvolvimento da nossa indústria. O raciocínio é muito simples. Se eu estou importando um produto, mas esse produto, na realidade, é para eu processar, agregar valor e exportar, eu tenho uma suspensão desses tributos porque eu estou agregando valor na indústria nacional. E o governo quer acabar com isso e enfraquecer a nossa indústria.
9: A medida provisória foi defendida por deputados da base do governo. Para a deputada Jandira Fegali, do PCdoB do Rio de Janeiro, os produtores brasileiros de cacau serão beneficiados.
11: Ela garante a proteção da produção nacional. O cacau é uma produção importante no Brasil, que não pode ser penalizada por prazos e questões tributárias. É importante que a gente proteja essa produção para não gerar crise no setor, particularmente na região do norte e do nordeste brasileiro.
9: A medida provisória que reduz o prazo de isenção de tributos sobre cacau importado, utilizado como insumo em produtos como chocolate exportado pelo Brasil, seguiu para análise do Senado. Da Rádio Câmara de Brasília, Antônio Vital.
14: Direitos Humanos.
12: Tabata Amaral, do PSB de São Paulo, defende a aprovação da urgência de projeto que criminaliza o ódio contra as mulheres. Relatora da matéria, a deputada alerta que a misoginia se organiza nas redes antes de aparecer nas agressões e nos casos de feminicídio.
13: Hoje, existe uma verdadeira indústria do ódio que opera nas redes, que captura meninos muito jovens e os ensina a enxergar a mulher como inimiga, como objeto, como culpada. E o que nasce numa tela vira ameaça, vira assassinato. Chama isso pelo nome, misoginia, ódio às mulheres. Admitir que essa coisa tem contorno, que é concreta, que ela tem uma motivação e que deve ser punida. É um ato fundamental de proteção que uma sociedade deve oferecer para todas nós, começando pelas pequenas.
4: Tabata Amaral aponta que tem buscado apoio de diferentes bancadas para construir um texto capaz de unir parlamentares de todos os partidos. Ela pede que a Câmara aprove a urgência da proposta como forma de mostrar compromisso com o enfrentamento da violência contra mulheres.
12: Carol D'Artora, do PT do Paraná,
6: também defende a aprovação do projeto que prevê penas para a misoginia. Segundo a parlamentar, a medida faz parte das políticas do governo de enfrentamento à violência e ao discurso de ódio contra as mulheres.
4: Na visão de Carol D'Artora, a criminalização da misoginia é uma forma de garantir maior proteção jurídica às mulheres, inclusive nos ambientes digitais. Para ela, a proposta amplia a participação feminina na política, na cultura, na ciência e em diversos espaços da sociedade.
6: E Lacir Bicalho, do Republicanos, destaca as conquistas femininas nas Forças de Segurança Pública de Minas Gerais ao celebrar a nomeação da Coronel Cleide Barcelos dos Reis Rodrigues, primeira mulher a assumir o comando-geral da PM do Estado em mais de 250 anos da corporação.
4: E Lacir Bicalho cumprimenta também a comandante-geral do Corpo de Bombeiros, Coronel Jordana de Oliveira Figueiras Daldegan, e a delegada-geral da Polícia Civil, Letícia Batista Camboja Reis. Ele conclama os homens a unirem suas forças às das mulheres na luta por uma sociedade mais justa e igualitária.
6: Benedita da Silva, do PT do Rio de Janeiro, acredita que a Copa do Mundo deveria promover a integração entre os povos. No entanto, a deputada destaca relatos de racismo, xenofobia e tratamento discriminatório contra jogadores, árbitros e jornalistas durante o torneio.
4: Segundo Benedita da Silva, eventos esportivos internacionais devem ser marcados pelo respeito, pela inclusão e pela igualdade de tratamento entre os participantes. Ela acredita que a omissão da FIFA, entidade responsável pela organização da competição, contribui para a manutenção dessas práticas.
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15: Saúde.
6: A Câmara aprovou regras para proteger símbolos da Cruz Vermelha. A repórter Daniela Lessa acompanhou a votação.
19: A Câmara dos Deputados aprovou o projeto que protege o uso dos emblemas da Cruz Vermelha, usados para identificar pessoas e transportes de saúde em situações de emergência e de conflito armado. O projeto busca adequar a legislação brasileira às convenções de Genebra e a protocolos internacionais já ratificados pelo Brasil. Pelo texto aprovado, os três símbolos da entidade passam a ter proteção legal. A imagem mais antiga é a da Cruz Vermelha. Outro símbolo reconhecido internacionalmente é o crescente vermelho, adotado em muitos países. O terceiro emblema é um losango vermelho em forma de cristal. Esses símbolos são usados para indicar proteção a equipes de saúde, hospitais, unidades sanitárias e meios de transporte para atendimento de feridos, doentes e náufragos. As denominações Cruz Vermelha, Crescente Vermelho e Cristal Vermelho também serão protegidas. A deputada Érica Cocai, do PT do Distrito Federal, defendeu a proposta, destacando o alcance mundial da Cruz Vermelha na defesa da vida.
20: É fundamental porque é uma instituição que trabalha com um princípio humanitário. É uma instituição que está em por volta de 190 países fazendo esta função. E muitas vezes em momentos de calamidade, em momentos de guerra, a Cruz Vermelha, ela tem uma possibilidade ou uma atuação para defender sempre a vida.
19: Ao defender a aprovação, a deputada Adriana Ventura, do Novo de São Paulo, argumentou que esses símbolos não devem ser usados de forma comercial para evitar enganos em situações de atendimento de emergência.
21: O que esse projeto faz é internalizar obrigações internacionais que já foram assumidas pelo Brasil, e isso também faz com que não tenha uso comercial indevido para que entidades humanitárias legítimas não tenham confusão.
19: O Serviço de Saúde das Forças Armadas poderá usar a Cruz Vermelha sobre fundo branco para identificar seu pessoal, suas unidades e seus transportes sanitários. Profissionais de saúde civis, hospitais e transportes civis também poderão usar o emblema, desde que tenham autorização. A proposta proíbe o registro de associações, empresas, marcas, desenhos ou modelos industriais que usem indevidamente os emblemas ou as denominações protegidas pela lei. Quem reproduzir ou imitar esse símbolo sem autorização poderá ser punido com detenção de 1 a 3 meses ou multa. O juiz também poderá determinar o recolhimento do material e a suspensão das atividades comerciais. O projeto que protege o uso dos emblemas da Cruz Vermelha, incluindo o crescente e o cristal vermelhos, será analisado em seguida pelo Senado. Da Rádio Câmara de Brasília, Daniele Lessa.
4: Marangoni, do Podemos de São Paulo, cobra uma investigação sobre denúncias de irregularidades na análise de pedidos de exames, cirurgias e outros procedimentos feitos pelos planos de saúde. Ele denuncia que uma empresa contratada pelas operadoras pode estar prejudicando pacientes de maneira deliberada.
0: Marangoni exige providências da Agência Nacional de Saúde Suplementar diante dessas denúncias. O parlamentar reforça que cabe à ANS fiscalizar irregularidades e proteger os beneficiários.
2: Relações Exteriores.
4: Gás, do PT do Rio Grande do Sul, denuncia uma suposta ofensa à soberania nacional por parte de lideranças da oposição que teriam oferecido colocar uma equipe de transição à disposição de governos estrangeiros, caso vençam a próxima eleição presidencial.
0: Bongás ressalta que a proposta revelada por autoridades externas prevê o compartilhamento de informações estratégicas e diretrizes governamentais com uma potência internacional. O congressista avalia a possibilidade como o mais ultrajante golpe contra os 203 anos de independência do Brasil.
2: Eleições.
4: Aloysio Mendes, do Republicanos do Maranhão, denuncia o uso político do Judiciário Estadual para perseguir e barrar candidaturas de opositores, citando como exemplo casos de pré-candidatos de seu partido condenados em tempo recorde a penas desproporcionais aos supostos crimes cometidos.
0: Aloysio Mendes afirma que lideranças do Republicanos estão reunindo provas para acionar o Conselho Nacional de Justiça contra os envolvidos nos casos e recorrer às instâncias superiores para reverter sentenças, garantindo as pré-candidaturas prejudicadas.
2: Presidência.
4: O presidente da Câmara reforçou o compromisso dos deputados com políticas voltadas ao agronegócio. O repórter Luiz Gustavo Xavier acompanhou o evento no Planalto.
15: O presidente da Câmara, Hugo Mota, reforçou o apoio dos parlamentares à agenda e às pautas de interesse do agronegócio no país. Ele participou do lançamento do Plano Safra 2026-2027 no Palácio do Planalto, que prevê o aporte de R$ 525 bilhões para o setor. O deputado afirmou que a Câmara está sempre de portas abertas a todas as propostas em defesa do agronegócio e nunca faltou aos projetos de interesse do setor.
18: É uma tarefa hercúlea de manter o equilíbrio fiscal tão necessário para o crescimento econômico, aliado à priorização de políticas como essa, que também são fundamentais para o país. Que esse é o grande fiel da balança que nós temos que perseguir. Nós do Congresso Nacional, o Poder Executivo, também o Poder Judiciário, que é termos a real noção de que precisamos sempre levar em consideração aquilo que deve ser priorizado como política pública para o nosso país.
15: Para Hugo Mota, todo o esforço do governo e do Ministério da Agricultura para renovar a política pública demonstra a importância do agronegócio para o nosso país. O presidente destacou a importância do setor na geração de emprego, de renda e na composição do produto interno bruto brasileiro. Da Rádio Câmara de Brasília, Luiz Gustavo Xavier.
2: Economia.
0: Valmir Assunção, do PT da Bahia, destaca a importância do lançamento do Plano Safra da Agricultura Familiar para os pequenos agricultores, assentados, quilombolas, indígenas e povos tradicionais. Ele lembra que esses segmentos produzem grande parte dos alimentos que chegam à população.
4: Valmir Assunção aponta que o Plano Safra fortalece a reforma agrária e amplia as condições de produção no campo. Ele parabeniza o Ministério do Desenvolvimento Agrário pela construção do plano voltado para agricultores de todo o Brasil.
0: De acordo com Luiz Lima, do Novo do Rio de Janeiro, a inflação dos últimos meses reduziu o poder de compra da população. O parlamentar relata o caso de um casal de idosos que, segundo ele, precisou abrir mão de uma das refeições do dia por causa do alto custo dos alimentos.
4: Luiz Lima também cita dados sobre o patrimônio da população para sustentar que o Brasil enfrenta perda de renda e de capacidade econômica. Ele atribui esse cenário às políticas adotadas pelo governo federal.
2: Educação.
0: A Comissão de Educação discutiu uma proposta que estabelece a lotação máxima de salas de aula. O repórter Luiz Cláudio Canuto nos conta como foi.
1: Um projeto em discussão na Câmara estabelece limites para o número de estudantes por turma na educação básica. O assunto foi discutido pela Comissão de Educação em audiência pública, com representantes do Ministério da Educação, de dirigentes municipais de educação e outros setores envolvidos no assunto. Segundo a coordenadora de formação do Ministério, Leda Regina Bittencourt, desde 2006, existem teses que mostram que a quantidade de estudantes influencia na qualidade da aprendizagem, e há um estudo da OCDE, um fórum que reúne países ricos focados em promover políticas públicas de desenvolvimento, que aponta o número de 23 alunos por sala como a quantidade ideal. Uma resolução do Conselho Nacional de Educação de 2024 estabelece o número de crianças que deve haver por turma. Para bebês de 0 a 12 meses, são 5 por turma. De 12 a 24 meses, 8. De 25 a 36 meses, 12 crianças por sala. De 37 a 48 meses, 18 por turma. E 20 crianças de 4 e 5 anos de idade por sala de aula. Já o projeto de lei em discussão na Câmara estabelece um número máximo de 5 crianças por berçário, 10 no maternal, 15 por sala na pré-escola, 20 nos anos iniciais da educação fundamental, 25 nos anos finais e 30 no ensino médio. No ensino de jovens e adultos, o número de alunos por sala de aula no ensino fundamental seria de 20 e de 25 no ensino médio. Na educação especial, o limite máximo viria por regulamento. O debate atendeu ao pedido do deputado Tarcísio Mota, do PSOL do Rio de Janeiro, que é autor do projeto que estabelece parâmetros para a composição de turmas nas diferentes etapas e modalidades da educação básica. Ele presidiu o debate e deixou claro que o projeto deve se adequar às diretrizes estabelecidas pelo Conselho Nacional de Educação. Outros temas destacados por ele foram a criação de critérios de reduzir números de alunos por turma na educação especial e também a prioridade a turmas com professores com deficiência.
3: É claro que esse nível de aprimoramento a gente vai guardar aqui e apresentar tão logo o projeto tenha relatoria, para que o relator possa apresentar, quem sabe, inclusive no âmbito da Comissão de Educação, um primeiro parecer sobre isso.
1: O projeto acaba de ser apresentado e ainda deve ser juntado a outras propostas em análise na Câmara para a votação em conjunto. Da Rádio Câmara de Brasília, Luiz Cláudio Canuto.
2: Desenvolvimento Regional.
4: Daniel Almeida, do PCdoB, destaca a agenda do governo federal na Bahia, com entregas e investimentos em saúde, infraestrutura e cultura. Ele reforça a importância da parceria com o Executivo Estadual e com os municípios na ampliação dos serviços públicos à população.
0: Daniel Almeida destaca a entrega do Hospital Regional de Alagoinhas, a retomada da obra da Ponte Salvador Itaparica e a recuperação do Teatro Castro Alves. Ele avalia que as iniciativas fortalecem o SUS, a mobilidade regional e a preservação do patrimônio cultural da Bahia.
4: Hildo Rocha, do MDB do Maranhão, destaca o início da construção de condomínio com 384 apartamentos para famílias de Açailândia, como parte do Minha Casa Minha Vida. Ele assinala que as unidades contam com infraestrutura de lazer, estacionamento e sistema de segurança.
0: Hildo Rocha também ressalta a autorização de R$ 59 milhões para conter erosões que atingem casas em Açailândia. Ele explica que a obra, executada pelo governo estadual com recursos do PAC, prevê a recuperação das áreas degradadas para uso da população.
2: Cultura.
4: João João Daniel, do PT de Sergipe, destaca a força das festas juninas como expressão da cultura popular do Nordeste. O deputado ressalta que as celebrações mobilizam comunidades em todos os estados da região, valorizando as tradições mantidas pela população nos municípios.
0: João Daniel afirma que destinou cerca de R$1 milhão para apoiar a cultura junina no município de Estância. Ele afirma que essas manifestações fortalecem a identidade cultural de Sergipe.

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1: Oi, turma, chegamos por aqui com Bandas e Companhia, o som do bailão, pra gente curtir junto sempre aquela festa pelo rádio. Pra você que acompanha nas ondas do FM, pra você que acompanha também pela internet, nos aplicativos, onde você estiver, a gente segue nessa companhia legal. Muito bom ter você aí. Vamos seguindo. Eu sou o Fabiano Farias, é muito bom ter você aí. Hoje, dia de quarta-feira, meio de semana, 1 de julho de 2026, começamos mais uma etapa. Estamos ainda para a metade da segunda metade do ano, né? Tá acelerado isso aqui. Hoje comemora-se o dia do quê? Dia da vacina BCG. Vem música. Quem vem cantando de primeira por aqui, abrindo a nossa sequência no som do bailão, Rota Musical, pode ir. Tem Portal da Serra, Doce Bandido e ainda a Rota do Baile. Preciso te encontrar, boa essa música. Pra curtir, aumenta o volume. O Banda está começando.
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0: Musicão, Rota do Baile, tocando aqui no Bandas e Companhia.
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0: Rainha Musical vem chegando, porque aqui o som do bailão não para, não para não. Rainha Musical massacrou meu coração. Tem grupo G4 na sequência também, só o melhor no Bandas.

0: 4, tocando Te Quero Tanto, sempre com você, bandas e companhia.
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0: Vamos chamando o intervalo agora, sim, a gente vai e volta já com a Hora do Dia aqui no Bandas e Companhia, o som do bailão pra você curtir, cantar e dançar também. Voltamos já.
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4: Bandas e Companhia vai seguindo com Hora do Tchê aqui pra você curtir agora. Chiquito e Bordoneio, garrando um sentimento, tem o Agro Não Para, Grupo Marcação, Hora do Tchê.
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1: Hora do Tchê, marcação, o agro não para. E a música não para também, aqui segue com G10, Amor ou Amigo, tem musical Calmon Traíra e ainda Pérola Negra, Segura as Pontas, no Bandas e Companhia, pra você curtir.
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1: Intervalo chegando, tem intervalo chegando. A gente volta já com o Cleiton Borges, tá programado já pra gente ouvir depois do intervalo.
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2: Tem mais Bandas e Companhia, uma Sola J vem chegando, é com o Cleiton Borges, Banda Arpejo com Vonei Tentação. Ficou boa demais essa música. Vamos curtir Bandas e Companhia.
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1: Bom demais, Tentação, Banda Arpejo com Volney. E vem que tem Hora do Tchê aqui pra gente curtir os serranos, o milho e a família. Tem a Moça do Rodeio, Grupo Solto, Hora do Tchê.
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1: Grupo Solto, a moça do rodeio no Hora do Tchê. Intervalo mais intervalo. Já mandou tua mensagem, hein? Pede sua música, a gente vai tocando. Depois do intervalo, recordações, flashback de banda.
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2: Vem chegando recordações de bandas, aquelas bandas mais das antigas. Vamos lá, Terceira Dimensão, 99 alguma coisa. Tem São Francisco, Radialista, Ou Ele ou Eu, Portal da Serra, recordações de bandas.
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